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1: Boa noite.
2: Boa noite para você que nos acompanha em todo o país.
1: Sexta-feira, 15 de maio de 2026.
2: E vamos ao destaque do dia. Atendimento contra o câncer ganha reforço.
1: 2 bilhões e 200 milhões de reais serão investidos para aumentar o acesso a tratamentos de ponta e medicamentos pelo SUS.
2: Serão financiadas também cirurgias robóticas e ampliação de reconstrução mamária.
1: O presidente Lula destaca que o governo tem a função de fazer justiça e garantir igualdade a todas as pessoas.
3: É garantir que todo mundo, sem distinção, tem que ser tratado com dignidade, com respeito em qualquer lugar desse país.
2: E ainda desenrola a Fies.
1: Em um dia, estudantes já renegociaram mais de 1 bilhão e 300 milhões de reais. Graziela Mendonça.
4: Mais de 22 mil beneficiários do Fundo de Financiamento Estudantil já negociaram as dívidas nesta nova etapa do Desenrola Fies.
2: Você vai ouvir também sobre o acolhimento às mães que estudam e não têm com quem deixar os filhos pequenos.
1: Crianças podem ficar nas cuidotecas instaladas em instituições de ensino.
2: O governo do Brasil investe para aumentar o número de espaços em todo o país. Érica Brás.
5: E até 2028, 295 cuidotecas vão ser implementadas em todo o território nacional.
1: Hoje, na apresentação da Voz do Brasil, eu, Mariana Jung, Mainazi Brum.
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1: Mais investimentos para o tratamento contra o câncer pelo Sistema Único de Saúde.
2: São mais de 2 bilhões de reais que serão destinados a 23 novos medicamentos de alto custo, além de tratamentos de ponta.
1: O SUS vai contar com cirurgias robóticas e ampliar a cobertura de implantes mamários.
2: As novidades foram anunciadas em evento no Hospital de Amor, em Barreto, São Paulo, com a presença do presidente Lula.
4: O Hospital de Amor, em Barretos, no interior de São Paulo, é o maior centro de tratamento oncológico gratuito da América Latina. O hospital atende mais de 2 milhões de pacientes do Sistema Único de Saúde por ano. Nesta sexta-feira, o presidente Lula e o ministro da Saúde, Alexandre Padilha, visitaram a unidade e anunciaram a construção do novo Centro de Pesquisa Clínica e Cirurgia Robótica do hospital e do Instituto de Treinamento em Cirurgias Minimamente Invasivas. O Ministério da Saúde vai repassar 129 milhões de reais em parcela suplementar para o Hospital de Amor. O vice-presidente Geraldo Alckmin falou sobre a importância da instituição.
6: A gente vê no Brasil inteiro o Hospital do Amor fazendo prevenção, diagnóstico, tratamento e pesquisa, treinamento de robótica, você poder atender à distância, telecirurgia.
4: Também foram anunciadas medidas para fortalecer o tratamento contra o câncer. O investimento total é de 2 bilhões e 200 milhões de reais, recursos que serão empregados em novas tecnologias, equipamentos e medicamentos. De acordo com o ministro da Saúde, Alexandre Padilha, a medida beneficia 112 mil pacientes no tratamento de 18 tipos de câncer, como mama, pulmão, leucemia, ovário e estômago.
7: 23 novos medicamentos que o povo não tinha acesso pelo SUS. Tem medicamento que custa 25 mil por mês. Agora é de graça, pelo SUS, como direito às pessoas.
4: Também foi garantido o financiamento para a cirurgia de reconstrução mamária na rede pública, o que amplia o custeio do setor com um investimento estimado em mais de 27 milhões de reais por ano. Além disso, foi implantada uma tabela específica para o financiamento da cirurgia robótica oncológica na rede pública. O presidente Lula destacou que os investimentos elevam a qualidade dos serviços públicos de saúde.
3: O SUS está provando que aquilo que é público, quando é feito com respeito, quando é feito com dignidade e quando é feito com justiça, aquilo que é público é muito melhor. É garantir

0: mundo, sem distinção, tem que ser tratado com dignidade, com respeito em qualquer lugar desse país.
1: No evento também foi anunciada a compra de 80 novos aceleradores lineares para ampliar em 25% a oferta de radioterapia em um ano e a entrega de veículos para o transporte de pacientes por meio do programa Agora Tem Especialistas Caminhos da Saúde. São 15 veículos do programa, além de 22 ambulâncias do SAMU e uma unidade móvel odontológica. De Barretos, em São Paulo, Luciana Colares de Holanda.
2: E uma esperança para pacientes que enfrentam a batalha contra o câncer.
3: O governo do Brasil investe também em tecnologia para a produção de medicamentos para a rede pública de saúde.
2: A medida vai ampliar o acesso e proporcionar mais sobrevida aos pacientes.
4: A descoberta de um câncer avançado mudou completamente a vida da comerciante Tereza Ferreira. O diagnóstico de câncer de pulmão veio em 2018, acompanhado de medo e incertezas. Depois da quimioterapia, surgiu uma nova alternativa, a imunoterapia com um medicamento moderno, capaz de estimular o próprio organismo a combater a doença.
5: Eu fiz um ciclo de quimioterapia, deu muito resultado e aí fiquei só com a imunoterapia. E aí foi dando certo, e com isso já ganhei 7 anos, né?
4: O tratamento teve uma resposta satisfatória. Hoje, Tereza está sem evidências do tumor e leva uma vida normal. A experiência mostra o impacto da imunoterapia, considerada uma das estratégias mais avançadas no combate ao câncer. Conhecido comercialmente como Keytruda, o medicamento age de forma diferente da quimioterapia tradicional. Em vez de atacar diretamente o tumor, ele estimula o sistema imunológico do paciente a reconhecer e combater as células cancerígenas. Isso pode aumentar a eficácia do tratamento e, em alguns casos, reduzir efeitos colaterais, como explica Clarice Baldotto, presidente da Sociedade Brasileira de Oncologia Clínica.
6: Ele mudou a história da oncologia, eu diria assim, essa classe de medicamentos, principalmente para alguns tumores, como o melanoma, que é um tumor de pele bem agressivo, que a gente tinha pouco tratamento, câncer de pulmão, e mais recentemente para vários outros tipos de tumores, como câncer de mama, câncer de esôfago, câncer de cabeça e pescoço. Então, hoje, muitos tipos de tumores, o paciente se beneficia em utilizar essa classe de medicamentos, isolada ou, às vezes, até com combinada com outros tratamentos, como a própria quimioterapia.
4: Agora, essa tecnologia de ponta pode chegar a mais pacientes da rede pública. O governo do Brasil firmou uma parceria para a produção 100% nacional do medicamento, indicado para até 18 tipos de câncer. O acordo prevê a transferência de tecnologia para o Instituto Butantan, que passará a produzir o medicamento no país para distribuição pelo Sistema Único de Saúde. Um avanço para o tratamento universal, disse Fernanda Denigri, secretária de Ciência, Tecnologia e Inovação do Ministério da Saúde.
7: A expectativa é que haja uma transferência de tecnologia da empresa detentora da tecnologia para o Instituto Butantan, e neste tempo o Instituto Butantan vai começar a aprender a fazer essa molécula e começando a produzir no Brasil.
4: Na rede privada, o custo do Keytruda pode chegar a cerca de R$ 27 mil por dose, o que limita o acesso. Com a produção nacional e a oferta pelo SUS, a expectativa é ampliar o tratamento e baratear o custo. Para pacientes como Tereza Ferreira, a chegada desse tratamento à rede pública representa mais do que inovação. É a possibilidade de ampliar o acesso a uma terapia que pode prolongar a vida e trazer esperança para quem enfrenta a batalha contra o câncer.
5: E acho maravilhoso todo mundo poder ter acesso a isso.
4: Hoje, a terapia já é usada no SUS para casos de melanoma, mas a expectativa é ampliar o acesso para outros tipos da doença. A ampliação depende da avaliação técnica da Comissão Nacional de Incorporação de Tecnologias no SUS, que já está em análise. Reportagem Pablo Mundim.
3: Quem está em débito com o FIES tem uma grande chance de sair do vermelho.
2: Até o fim do mês, o programa Desenrola FIES oferece descontos de até 99% nas dívidas.
3: E nos primeiros dias de adesão, muitos estudantes já aproveitaram as condições e foram negociados mais de R$ 1 bilhão em 24 horas.
8: Mais de 22 mil beneficiários do Fundo de Financiamento Estudantil já negociaram as dívidas nesta nova etapa do Desenrola FIES. Apenas nas primeiras 24 horas, foram mais de R$ 1 bilhão e 300 milhões negociados. A adesão começou na última quarta-feira. Mais de 1 milhão de alunos podem ser beneficiados com os descontos. O ministro da Educação, Leonardo Barchini, explica.

0: explica como participar.
1: E quem pode participar? Estudantes com contratos firmados até 2017 e que estavam em fase de pagamento em 4 de maio deste ano. A negociação pode ser feita até 31 de dezembro deste ano. Para fazer essa renegociação, você tem que entrar no site ou no aplicativo do seu banco, quer na Caixa Econômica Federal ou no Banco do Brasil. É uma nova oportunidade para você renegociar o seu débito, alívio no seu bolso, alívio no bolso dos brasileiros.
0: O FIES é uma das principais políticas públicas de acesso ao ensino superior privado no Brasil. O programa oferece financiamento para cursar graduação em instituições avaliadas positivamente pelo MEC. O Desenrola FIES visa ajudar milhares de estudantes a reorganizarem a vida financeira e seguirem com os projetos acadêmicos e profissionais. As condições variam conforme o perfil do estudante e o tempo de atraso no pagamento. Para quem está em dia ou com atraso de até 90 dias, a opção é quitar integralmente o financiamento, com 12% de desconto. Quem tem débitos vencidos há mais de 90 dias pode quitar o financiamento com desconto total nos encargos e redução de 12% no valor principal. Também tem a opção de parcelar tudo em 150 vezes, sem juros nem multas. Mas os descontos são maiores para quem está inadimplente há mais de 360 dias. O abatimento pode chegar a 99% no caso de quem participa do Cadastro Único para programas sociais do governo federal. Para renegociar, basta acessar o aplicativo do banco em que o contrato foi firmado, clicar na aba Renegociação do FIES e seguir os passos. Reportagem Graziela Mendonça.
2: E a partir de segunda-feira, 25 de maio, os trabalhadores vão poder consultar o saldo do FGTS disponível para uso no novo Desenrola.
3: A iniciativa permite utilizar até 20% do saldo do fundo de garantia ou até R$ 1.000, o que for maior, para renegociar dívidas em atraso.
2: Depois da consulta, as instituições financeiras vão ter até 30 dias para formalizar os contratos e registrar as informações junto à Caixa Econômica Federal.
3: Após a validação, o valor será transferido diretamente para o banco responsável pela renegociação.
2: Interesse num assunto, habilidades, notas, tudo isso pode influenciar na hora de decidir qual curso fazer no ensino superior.
3: Mas é preciso ficar atento também na escolha da instituição de ensino. Antes de se matricular, confira se a faculdade está regularizada.
4: Medicina, Direito, Engenharias, a lista de cursos superiores é grande e a responsabilidade na hora de escolher também. É preciso ficar atento sobre onde vai estudar. A instituição de ensino superior escolhida tem que ser reconhecida pelo Ministério da Educação. Caso contrário, o diploma não terá validade no mercado de trabalho. Além disso, é importante saber a nota do curso, que é dada pelo MEC. A pasta realiza ciclos de avaliações contínuos e examina quesitos como o desempenho dos estudantes, infraestrutura da instituição e formação dos professores. Cursos com notas baixas podem sofrer punições, reduzir turmas ou até fechar, caso continuem sendo mal avaliados. Saber a modalidade, se presencial ou não, também é necessário. Todas essas informações são públicas e devem estar nos sites das instituições de ensino. Os estudantes também podem realizar a consulta pelo EMEC. O sistema reúne informações sobre todas as graduações oficiais do país. Em caso de dúvidas ou problemas, procure a ouvidoria da faculdade ou a plataforma fala.br. Márcia Fernandes para a Voz do Brasil.
2: Garantir o cuidado das crianças para que as mães possam trabalhar e estudar.
3: Esse é o foco das cuidotecas, espaços públicos e gratuitos que oferecem lazer, alimentação e proteção para crianças de 3 a 12 anos, principalmente no período noturno.
2: O programa é uma alternativa segura para os horários em que as creches tradicionais já estão fechadas.
3: Até 2028 serão instaladas mais de 295 cuidotecas no país.
5: O Ministério do Desenvolvimento e Assistência Social, Família e Combate à Fome anunciou que até 2028, 295 cuidotecas vão ser implementadas em todo o território nacional, em 25 estados e o Distrito Federal, com presença em 204 municípios. As cuidotecas são espaços noturnos que recebem crianças com ou sem deficiência de 3 a 12 anos para que seus responsáveis, na maioria mulheres, possam trabalhar, estudar ou se qualificar profissionalmente. Ao todo, já foram implementadas 101 cuidotecas temporárias ou permanentes. O ministro Wellington Dias, do Desenvolvimento e Assistência Social, Família e

0: Combate à Fome destacou o papel deste novo instrumento social na vida dos cidadãos.
1: As cuidotecas nas universidades, nos institutos federais, no âmbito acadêmico, ela também nos municípios e instâncias de participação social, representam uma inovação nas políticas públicas brasileiras. Elas criam condições reais para que muitas mulheres permaneçam e avancem em sua trajetória escolar, acadêmica e profissional.
0: Maria Lúcia Tavares, professora no Instituto Federal de Minas Gerais, em Belo Horizonte, enalteceu as cuidotecas como espaços que têm auxiliado suas alunas a continuarem os estudos.
2: E o que a gente tem percebido é que essa política é super importante, não só como acesso, mas como também permanência. O fato da gente dizer que a gente vai ter um recurso como esse, ele é mobilizador para que as mulheres se inscrevam nos programas, né? Eu, como mãe, digo isso, que assim, é muito difícil para a gente estar em determinados lugares que não tem recurso para atender as nossas filhas, né?
0: A secretária nacional de Cuidados e Família do MDS, Laís Abramo, apresentou dados que evidenciam a relevância de cuidotecas na busca pelo desenvolvimento acadêmico e profissional de adultos, sem deixar de lado o cuidado com as crianças.
3: Hoje, entre os jovens que não concluíram o ensino médio, 9,5% pararam de estudar ou nunca estudaram pela necessidade de cuidar da casa, dos filhos, filhas ou outros parentes. Essa também é a principal razão pela qual 34% das mulheres que estão fora do mercado de trabalho não conseguem nem sair para procurar um emprego ou nem poderiam aceitar um emprego caso lhes fosse oferecido, é pela mesma razão. Essa proporção é maior para as mulheres negras, 37,6%, em comparação com as brancas, 29,3%.
0: Ao todo, já foram implementadas 101 cuidotecas temporárias ou permanentes. Reportagem Érica Brás.
4: Empresas brasileiras exportadoras afetadas pela instabilidade internacional podem contar com o apoio do Plano Brasil Soberano.
5: São 21 bilhões de reais, sendo 15 bilhões do governo do Brasil e outros 6 bilhões do BNDES, o Banco Nacional de Desenvolvimento Econômico e Social.
6: O BNDES, Banco Nacional de Desenvolvimento Econômico e Social, abriu nesta sexta-feira o protocolo para que o setor produtivo do país possa solicitar crédito dentro do Plano Brasil Soberano. O objetivo da nova etapa do plano é apoiar empresas brasileiras de setores relevantes para a balança comercial nacional. O Brasil Soberano também visa apoiar as empresas exportadoras e seus fornecedores afetados pela instabilidade internacional, seja por causa dos conflitos no Oriente Médio, seja por causa das medidas tarifárias impostas pelo governo dos Estados Unidos. Tem direito ao crédito empresas dos setores de siderurgia, fertilizantes, móveis, automotivo, têxtil, farmacêutico, equipamentos eletrônicos, informática e minerais críticos, entre outros. Ao todo, estão disponíveis 21 bilhões de reais, sendo 15 bilhões do Fundo de Garantia à Exportação e mais 6 bilhões em recursos do BNDES, como explica o diretor de Desenvolvimento Produtivo, Inovação e Comércio Exterior do Banco, José Luiz Gordon.
7: O programa tem um foco muito estratégico de impulsionar os investimentos no Brasil, ajudar as empresas a ganharem novos mercados de exportação, e são 21 bilhões colocados para ajudar o setor industrial a investir no capital de giro e a enfrentar tanto as adversidades como criar uma base produtiva mais robusta para que o Brasil tenha mais soberania e possa gerar mais emprego e renda.
6: Para saber como solicitar o crédito e todas as informações sobre o plano, inclusive as condições de financiamento, você pode acessar o site bnds.gov.br/Brasil Soberano. Reportagem André de Barros Lima.
4: Um gigante de mais de 2 mil quilômetros, o Rio São Francisco banha 5 estados e cerca de 30 milhões de pessoas dependem diretamente das suas águas.
5: Para assegurar o futuro do velho chip e garantir água a quem mais precisa, foram anunciados novos investimentos para revitalização ambiental, segurança hídrica e recuperação de bacias nas regiões do São Francisco e Parnaíba.
8: Na nascente histórica do Rio São Francisco, o ministro Valtês Góes conheceu de perto o berço do

0: Velho Chico, no Parque Nacional da Serra da Canastra, em Minas Gerais. O rio tem um papel fundamental para a segurança hídrica do semiárido brasileiro. As águas que nascem lá percorrem mais de 2 mil quilômetros e levam desenvolvimento para o coração do sertão nordestino. Hoje, mais de 30 milhões de pessoas são beneficiadas com as águas do Velho Chico. As obras de recuperação da estrada de acesso à nascente do Rio São Francisco, na cidade de São Roque, Minas Gerais, estão sendo realizadas para melhorar a trafegabilidade e fortalecer o turismo sustentável na região, como garante o ministro da Integração e do Desenvolvimento Regional, Valdez Góes.
1: Uma obra desafiadora, porque quem conheceu a estrada da Serra da Canastra antes de iniciar essa obra, sabe que a caixa dela era bem estreita. Nós temos ali de 6 a 7 metros de extensão, uma obra com toda a segurança de proteção de encostas, com drenagem, com preparação do solo, para ter uma vida útil realmente longa.
0: Valdez Góes também ressaltou o papel estratégico do Rio São Francisco para a segurança hídrica do país e defendeu a continuidade das políticas públicas voltadas à revitalização das bacias hidrográficas e o acesso à água.
1: Nós temos em torno de 2,6 bilhões de reais da conta Furnas e da conta São Francisco Parnaíba destinada a projetos de revitalização de bacias em Minas Gerais. Um impacto positivo não só para Minas, mas para todo o Brasil.
0: O ministro Valdez Góes também assinou o contrato para ações de recuperação hidroambientais em Pilão Arcado, na Bahia, e Petrolândia, em Pernambuco. As iniciativas somam 9 milhões e meio de reais em investimentos voltados à recuperação de microbacias e ampliação da disponibilidade hídrica para comunidades locais. Reportagem Cleide Lopes.
2: A utilização do caça F-39 Gripen em um exercício conjunto da Força Aérea Brasileira com outras aeronaves marcou esta semana uma nova etapa na integração para a defesa aeroespacial do Brasil.
3: O caça Gripen é a aeronave mais moderna da frota brasileira e este ano teve a primeira unidade produzida totalmente em solo brasileiro, numa parceria com a empresa sueca criadora do modelo.
4: O principal destaque dessa edição é a participação inédita do caça F-39 Gripen, considerado atualmente a aeronave de combate mais moderna da FAB. Essa é a primeira vez que o modelo é empregado no exercício, marcando uma nova etapa no processo de integração do caça ao sistema de defesa aeroespacial brasileiro. O treinamento é conduzido de forma conjunta pela FAB, pela Marinha do Brasil e pelo Exército Brasileiro, com o objetivo de aprimorar a integração entre as Forças Armadas em cenários de alta complexidade. O diretor do exercício conjunto, Brigadeiro do Ar Paulo César Fischer da Silva, traz mais detalhes.
5: A gente tem a oportunidade de um cenário mais complexo, conseguimos inserir a parte de antiaérea, além da parte de salto operacional, que é muito interessante porque cria um cenário tático totalmente diferenciado para os nossos pilotos poderem realizar essa capacitação das novas táticas, técnicas e procedimentos que são utilizados no âmbito da aviação.
4: Segundo os organizadores, o exercício busca fortalecer a capacidade de resposta em situações de crise, além de aperfeiçoar operações aéreas e terrestres coordenadas. As atividades incluem missões de defesa aérea, escolta, reconhecimento, evacuação aeromédica, defesa cibernética e transporte de tropas e cargas. A operação também serve para testar procedimentos, treinar militares e elevar o nível de prontidão operacional das unidades participantes. A base aérea de Anápolis é considerada uma das estruturas estratégicas mais importantes da Força Aérea Brasileira para operações de defesa aérea e emprego do poder de combate no país. Reportagem Gabriel Pinheiro.
2: Serviços no Brasil avançou 3% em março desse ano em comparação com março de 2025, segundo pesquisa do IBGE.
3: O destaque foi o setor de informação e comunicação, com alta de 7,9%, impulsionado por telecomunicações, tecnologia da informação e serviços digitais.
2: Já em comparação com o mês anterior, fevereiro, o setor recuou 1,2%.
3: Ainda assim, opera 18,2% acima do nível pré-pandemia.
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3: E que agora com as notícias do Poder Judiciário e do Congresso Nacional. Uma boa noite e bom fim de semana.
2: A gente volta na segunda-feira. Boa noite para você e até

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1: Você vai ouvir agora notícias do Poder Judiciário.
2: STF autoriza a operação contra esquema de fraude e sonegação fiscal no ramo de combustíveis no Rio de Janeiro.
3: STJ admite remissão pelo Enem para preso que já tinha diploma superior.
2: Neste fim de semana, 4 cidades realizam novas eleições.
3: Boa noite, eu sou Marcela Luiza.
2: E eu sou Walter Lima.
3: Supremo Tribunal Federal autoriza a operação da Polícia Federal contra esquema de fraude e sonegação fiscal no ramo de combustíveis no Rio de Janeiro.
2: A decisão é do ministro Alexandre de Moraes. Repórter Fernanda Porto.
4: O foco é investigar os negócios da Refit, a antiga refinaria de Manguinhos, diante de suspeita de fraudes fiscais. O grupo é considerado um dos maiores devedores de impostos do país. Entre os alvos está o ex-governador Cláudio Castro, acusado de proteger e favorecer os interesses do grupo Refit. Também é alvo da operação o empresário Ricardo Magro, dono da empresa. Diante da gravidade do caso, também foi solicitada a inclusão do nome dele na difusão vermelha da Interpol, a lista dos mais procurados do mundo. A operação dessa sexta-feira também estipulou o bloqueio de cerca de 52 bilhões em ativos financeiros e a suspensão das atividades econômicas das empresas investigadas.
3: O ministro do STF, Flávio Dino, determinou a abertura de uma nova frente de análise para apurar suspeitas de irregularidades na destinação de emendas parlamentares para projetos culturais.
2: As informações foram apresentadas pelos deputados Henrique Vieira e Tabata Amaral. Repórter Judite Aragão.
5: No despacho assinado nesta sexta-feira, o ministro Flávio Dino afirma que os fatos narrados pelos parlamentares podem indicar, em tese, o descumprimento de decisões anteriores do Supremo relacionadas à transparência e rastreabilidade das emendas parlamentares. O despacho cita que, se comprovadas, as irregularidades poderiam comprometer a efetiva entrega de bens e serviços à sociedade em afronta ao artigo 165 da Constituição Federal.
3: STJ admite redução do tempo de pena a preso aprovado no Enem, mesmo que já tenha diploma de curso superior.
2: Essa decisão uniformiza o posicionamento da corte sobre o tema. Fátima Uchoa.
6: A sexta turma negou o benefício a um preso, mas como a quinta turma tinha entendimento oposto, reconhecendo que a escolaridade anterior não impede o benefício, a defesa interpôs embargos de divergência. Ao resolver a divergência, a terceira sessão do STJ fixou a tese de que a escolaridade prévia do preso não impede a remissão, pois tal limitação não está prevista na lei de execução penal. O ministro relator Ribeiro Dantas sustentou que é possível a interpretação extensiva do artigo 126 dessa lei para favorecer o apenado quando se trata de remissão por estudo, especialmente porque o objetivo da execução penal inclui a ressocialização.
3: Neste fim de semana, 4 cidades realizam novas eleições.
2: Elas ocorrem devido à perda dos mandatos dos eleitos em 2024. Fábio Ruas.
7: Eleitoras e eleitores de Brejo Alegre, em São Paulo, e das cidades de Itaú e Ouro Branco, no Rio Grande do Norte, voltam às urnas neste domingo para eleger novos prefeitos e vices. Em Melgaço, município no arquipélago do Marajó, no Pará, a renovação será em todas as 11 cadeiras da Câmara de Vereadores. Em todas as votações deste domingo, quem vencer vai cumprir mandato até o dia 31 de dezembro de 2028.
3: Justiça do Trabalho e CNJ levam serviços gratuitos ao arquipélago do Marajó.
2: Os atendimentos acontecem de 18 a 22 de maio. Larissa Batista.
8: Anota aí, você trabalhador, trabalhadora, pode fazer a carteira de trabalho, entrar com o pedido de abono salarial e de seguro-desemprego. E pode até entrar com ações para a garantia de direitos. Entre 18 e 22 de maio, o mutirão vai levar tudo isso de graça a moradores dos municípios de Breves e Portel, na ilha.

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2: Eu sou Paula Groba.
3: E eu sou Ricardo Nakaoka.
2: E estes são os destaques de hoje do Jornal do Senado, que começa agora.
3: Senado vai analisar projeto que autoriza restituição do imposto de renda como garantia de empréstimo.
2: Avança projeto que destina parte da arrecadação das loterias a lares de idosos.
3: Comissão debate uso de imagens de flagrantes para combater crimes no comércio.
2: Boa noite.
3: Boa noite.
2: Quem tem dinheiro a receber da restituição do imposto de renda poderá usar esse valor para conseguir crédito antecipado nos bancos.
3: Um projeto que começa a ser analisado pelo Senado autoriza a restituição como garantia para empréstimos. A ideia é permitir que o contribuinte receba o dinheiro antes do calendário da Receita Federal e use os recursos da forma que considerar mais vantajosa. A reportagem é de Alexandre Campos.
4: A ideia do projeto é simples. A instituição financeira antecipa o dinheiro ao contribuinte deduzido os valores com encargos e juros que deverão constar claramente em contrato e passa a ter direito de receber a restituição no lugar dele na data do calendário divulgado pela Receita. Autor do projeto, o senador Plínio Valério, do PSDB do Amazonas, afirmou que em 2025 foram pagas quase 22 milhões de restituições que, somadas, correspondiam a cerca de 40 bilhões de reais. Ele explicou que ao anteciparem o recebimento desse dinheiro a que tem direito, por meio de contratos de empréstimo com os bancos, os contribuintes poderão usá-lo para quitar uma dívida mais cara ou comprar um bem em condição mais vantajosa.
5: A gente quer assim surgir uma nova possibilidade, uma nova opção para que as pessoas possam utilizar o seu imposto de renda de forma como queira, que ele beneficie e não apenas o Estado.
4: Pelo texto, o valor do empréstimo com a instituição financeira não poderá ser superior ao indicado na restituição pela Receita. Se eventualmente ultrapassar, o contribuinte continuará responsável pelo pagamento do saldo remanescente. Se for menor, o total que exceder será devolvido a ele na data da restituição.
2: E o dinheiro arrecadado com multas ambientais poderá ajudar no resgate e cuidado de animais abandonados em todo o país.
3: A Comissão de Assuntos Econômicos aprovou um projeto que destina parte desses recursos a organizações sem fins lucrativos, responsáveis pela proteção animal. Repórter Lana Dias.
6: Quem comete infrações ambientais pode ser multado entre R$50 e R$50 milhões, com base no dano causado. A proposta aprovada na Comissão de Assuntos Econômicos quer direcionar parte desse valor a programas de acolhimento e proteção de animais domésticos abandonados. Na leitura do relatório, a senadora Tereza Cristina, do PP de Mato Grosso do Sul, lembrou que as multas ambientais já subsidiam outras ações.
7: Esses recursos já são fonte para outras ações governamentais, de forma que caberá ao processo orçamentário decidir em que medida cada um dos objetivos concorrentes será contemplado com as receitas arrecadadas.
6: A proposta vai ser analisada pela Comissão de Meio Ambiente.
2: E parte do dinheiro arrecadado com loterias poderá ser usada para ajudar na manutenção de lares de idosos em todo o país.
3: A medida foi aprovada pela Comissão de Assuntos Econômicos. Repórter Marcela Cunha.
8: O projeto permite destinar parte da arrecadação das loterias esportivas a instituições sem fins lucrativos que cuidam de idosos em tempo integral. Segundo o autor, senador Jaime Campos, do União de Mato Grosso, muitas acolhem pessoas sem apoio familiar e sem recursos. Pela proposta, a receita líquida de 3 concursos por ano ajudará essas entidades na compra de medicamentos, higiene, segurança, prevenção de infecções e adaptação de espaços. A relatora, senadora Damares Alves, do Republicanos do Distrito Federal, lembrou que os abrigos para idosos atendem uma população especialmente vulnerável.
9: Os casos de idosos com pouco ou nenhum amparo familiar e com carência de recursos para viver um final de vida de forma digna tende a aumentar nas próximas décadas. Precisamos garantir recursos para essa finalidade tão nobre e meritória.
8: Damares também reforçou que o projeto cria uma fonte permanente de recursos sem aumentar despesas da União, já que apenas reorganiza a destinação de parte do dinheiro das loterias.
2: E com o aumento da população idosa no Brasil, um outro projeto em análise no Senado pode ampliar a presença de médicos geriatras no atendimento básico do SUS.

0: A proposta prevê apoio da União para a contratação e qualificação desses profissionais. Repórter Henrique Nascimento.
1: Com o aumento da expectativa de vida, cresce também a preocupação com a saúde e a autonomia da população idosa. O projeto apresentado no Senado pelos senadores Alci Lucas, do PL do Distrito Federal, prevê incentivo à atuação de médicos especialistas em geriatria nas unidades básicas de saúde e equipes de saúde da família. Para o parlamentar, o país precisa criar políticas públicas voltadas ao envelhecimento da população.
2: Será que o governo acha que de 60 até os 100 o cara vai ficar assistindo televisão o dia todo em casa? Não vai. Você tem que criar política pública para o idoso. Nós temos sérios problemas com os idosos hoje. Se a gente não criar política pública, a gente vai ter sérios problemas.
1: A preocupação com a qualidade de vida faz parte da rotina do aposentado Nelson Takayanagi, que pratica atividades físicas na Universidade de Brasília.
3: Com o passar da idade, né? A gente vai tendo uma série de dificuldades locomotoras, psicológicas, físicas. E aí, esse tipo de atividade tenta manter a gente ativa e tenta manter a gente sem necessidade de um apoio.
1: O projeto será analisado pelas comissões do Senado.
4: Já está em vigor a lei que garante que assassinos de agentes de segurança cumpram pena preferencialmente em estabelecimentos federais de segurança máxima.
0: A iniciativa tem o objetivo de oferecer uma resposta rigorosa a crimes cometidos contra policiais, membros da Força Nacional e militares das Forças Armadas. Repórter Douglas Castilho.
5: Além do encarceramento em unidades federais, a nova legislação promove mudanças nas regras do regime disciplinar diferenciado, o RDD. O intuito é agilizar o processo legal, permitindo a solicitação da inclusão do preso nesse sistema mais rigoroso logo no início de sua detenção, dando ao juiz um prazo máximo de 15 dias para a decisão final. O texto determinava que o cumprimento da pena nesse regime fosse obrigatório, mas com vetos do presidente da República, essa ida para o RDD continuará dependendo de avaliação judicial caso a caso. O relator da proposta no Senado, senador Sérgio Moro, do PL do Paraná, falou sobre o objetivo da medida.
6: Manda um recado ao mundo do crime, ao crime organizado especialmente, que assassino de policiais vai cumprir a pena em penitenciária federal de segurança máxima. Regime de cárcere duro, sim, mas um regime de cárcere necessário.
5: Também foi vetado o trecho que proibia expressamente o preso submetido ao RDD de progredir de regime ou conseguir livramento condicional. A presidência justificou que o endurecimento das penas precisa caminhar junto com as garantias constitucionais.
4: E a Comissão de Constituição e Justiça pode aprovar na próxima reunião a divulgação de imagens e áudios de crimes em flagrante dentro de estabelecimentos comerciais.
0: A ideia é que o compartilhamento dessas informações ajude na identificação e denúncia de criminosos. As informações com o repórter Bruno Lourenço.
7: O relator senador Espiridião Amin, do Progressistas de Santa Catarina, afirmou que o objetivo é auxiliar no combate à impunidade por meio da identificação e denúncia dos infratores. Ele ressaltou que a proposta traz mecanismos para impedir a simples divulgação de vídeos de furtos.
8: Ademais, a exigência do registro de boletim de ocorrência e a previsão de responsabilização por divulgação indevida funcionam como mecanismos de controle e desestímulo a abuso.
7: Depois da CCJ, o projeto de lei vai ao plenário do Senado.
0: Com trabalhos técnicos de João Lira, o Jornal do Senado fica por aqui. Acompanhe agora as notícias do Tribunal de Contas da União e da Câmara dos Deputados. Boa noite.
4: Boa noite e um bom fim de semana.
9: Minuto do TCU.
10: O Tribunal de Contas da União fez auditoria para avaliar o uso dos recursos federais destinados à saúde. Em 2025, o setor representou mais de 240 bilhões de reais no orçamento da União. A fiscalização analisou se o dinheiro foi aplicado de forma eficiente e se os resultados planejados foram alcançados. O trabalho verificou o alinhamento entre planejamento e execução orçamentária, além do uso de dados para apoiar decisões. O TCU identificou avanços na gestão da política de saúde, mas também apontou problemas. Entre eles, redução de recursos em programas estratégicos e baixa execução de ações importantes, como a compra e distribuição de vacinas e insumos. Quase um terço das iniciativas analisadas tiveram execução física abaixo do esperado, o que pode comprometer a entrega de resultados à população.

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1: 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Jornal Câmara dos Deputados. Deputados aprovam remarcação de concursos para gestantes e lactantes.
2: Plenário cria uma rota turística religiosa na região do Cariri, no Ceará.
1: Câmara regulamenta aposentadoria compulsória de empregados públicos.
2: Boa noite. O plenário da Câmara aprovou proposta que permite que pesquisadores e cientistas de empresas públicas sejam recontratados, mesmo após a aposentadoria compulsória aos 75 anos. O repórter Antônio Vital acompanhou a votação.
3: A Câmara dos Deputados aprovou o projeto que autoriza pesquisadores e empregados de empresas públicas a permanecerem trabalhando mesmo depois da aposentadoria compulsória aos 75 anos. Isso será permitido para os funcionários em geral, caso não tenham completado o tempo mínimo de contribuição exigido para a aposentadoria. Esses funcionários poderão permanecer em serviço até que esse requisito seja atingido. Isso vai valer também para consórcios públicos e sociedades de economia mista. A proposta também permite que pesquisadores aposentados sejam recontratados para atuar em projetos de desenvolvimento científico, tecnológico ou de inovação. Eles poderão ser contratados, inclusive, pela instituição onde trabalharam até a aposentadoria. A condição para isso é que tenham um requisito de notória especialização, necessário para que sejam contratados diretamente sem licitação. Autor da proposta, o deputado Luiz Carlos Raule, do Podemos, do Paraná, disse que apresentou o projeto a pedido de pesquisadores da Embrapa. Ele disse que qualquer país do mundo tem interesse em manter seus cientistas na ativa.
4: O ser humano do século XXI está vivendo até 100 anos, alguns até 105, até 110. Um pesquisador se leva no mínimo 30 anos para que ele tenha densidade total do conhecimento científico, tecnológico. Qualquer país do mundo iria olhar com carinho e atenção para não deixar os seus cientistas serem expulsos do trabalho de pesquisa.
3: O projeto recebeu parecer favorável da relatora, deputada Bia Kicis, do PL do Distrito Federal.
5: Realmente, nós não podemos abrir mão de cabeças brilhantes, de profissionais que, por décadas, desenvolvem projetos, cientistas renomados que trabalham pelo nosso país.
3: O projeto que autoriza pesquisadores e empregados de empresas públicas a permanecerem trabalhando mesmo depois da aposentadoria compulsória aos 75 anos, seguiu para análise do Senado. Da Rádio Câmara de Brasília, Antônio Vital.
1: Ciência e tecnologia. Patrus Ananias, do PT Mineiro, propõe que a sociedade discuta o projeto que institui a Política Nacional de Minerais Críticos, aprovado na Câmara e em análise no Senado. O congressista defende a industrialização nacional com o objetivo de processar minerais como lítio, nióbio e terras raras em solo brasileiro.
2: Patrus Ananias entende que é preciso garantir o uso de recursos estratégicos para fortalecer a soberania e evitar a entrega do patrimônio nacional a interesses estrangeiros. Ele vê a exploração dessas riquezas vinculada à criação de postos de trabalho e ao fortalecimento da economia interna.
1: Célia Chacriabá, do PSOL de Minas Gerais, critica o texto da Política Nacional de Minerais Críticos e Estratégicos aprovado na Câmara. Ela afirma que a proposta não define com precisão o que são esses minerais, nem separa interesses econômicos da proteção à soberania nacional.
2: Célia Chacriabá defende uma política nacional para a exploração mineral com consulta pública prévia e informada à população indígena. A deputada alerta que a extração sem critérios ambientais ameaça territórios, adoece comunidades e amplia os riscos para os povos originários.
1: Na opinião de Inácio Arruda, do PCdoB do Ceará, o Congresso deve priorizar o debate sobre minerais estratégicos e tecnologia, em vez de discutir pautas secundárias. Ele acredita que o desenvolvimento do país passa pela capacidade própria de extração, processamento e industrialização dos recursos naturais.
2: Inácio Arruda também teme a entrega de minerais estratégicos a interesses estrangeiros, sem geração de valor agregado no país. Para o deputado, investimentos em ciência, tecnologia e inovação fortalecem a soberania nacional e ampliam a participação da indústria brasileira no setor.
1: José Nelto, do União de Goiás, destaca que o Brasil vive uma disputa internacional em torno das chamadas terras raras. Por isso, o parlamentar reitera que os recursos minerais estratégicos devem permanecer sob o controle nacional.
2: Além disso,

0: Luísa Nelto critica a exploração mineral sem tributação adequada de outros metais associados ao níquel. Para o deputado, o Congresso deve impedir qualquer forma de entrega dos recursos naturais brasileiros a interesses estrangeiros.
1: Turismo. A Câmara aprovou a criação de uma rota turística religiosa na região do Cariri, no Ceará. A repórter Daniela Lessa tem mais informações sobre o lugar.
2: A Câmara dos Deputados aprovou o projeto que cria a Rota Turística Religiosa do Cariri, reunindo municípios do Ceará conhecidos pelas tradições religiosas e pelo turismo de peregrinação. O projeto foi apresentado pelo deputado Yuri do Paredão, do MDB do Ceará, para fortalecer o turismo religioso, valorizar o patrimônio cultural da região e estimular a economia local. Entre os principais pontos da rota estão monumentos e espaços religiosos já conhecidos pelos visitantes, como a estátua de Padre Cícero, em Juazeiro do Norte, a estátua de Nossa Senhora de Fátima, no Crato, a estátua de Santo Antônio, em Barbalha, e a estátua da Menina Benigna, em Santana do Cariri. Relatora da proposta, a deputada Renilce Nicodemos, do MDB do Pará, argumentou que a criação da rota ajuda a divulgar os atrativos religiosos e culturais do Cariri e pode ampliar o número de turistas e a geração de empregos na região, pontos que também foram defendidos pelo deputado Helder Salomão, do PT do Espírito Santo.
3: E conciliar o turismo religioso com o desenvolvimento econômico sustentável, isso é também muito fundamental, com a geração de emprego, renda e oportunidades, é, de fato, de se louvar uma iniciativa como essa.
2: O texto prevê que o governo federal poderá apoiar ações de melhoria da infraestrutura turística, da sinalização e da acessibilidade, além de iniciativas de qualificação profissional e atendimento aos visitantes. Ao defender a aprovação do texto, o deputado Chico Alencar, do PSOL do Rio de Janeiro, comentou a beleza da expressão religiosa do Cariri.
4: Nós somos sequiosos de explicação das nossas origens e desejosos de infinitude. E eu, como filho de piauiense, tive a honra já e o privilégio de conhecer Juazeiro do Norte, Crato, Barbalha, Santana do Cariri, com as suas santidades e devoções muito bonitas, muito piedosas e dignas de uma rota turística religiosa.
2: O projeto que cria a Rota Turística Religiosa do Cariri, no Ceará, seguiu para análise no Senado. Da Rádio Câmara de Brasília, Daniele Lessa.
1: Desenvolvimento Regional.
0: Átila Lins, do PSD, destaca a visita a municípios do interior do Amazonas, onde participou de inaugurações e anunciou obras nas áreas de saúde, assistência social, esporte e infraestrutura. Segundo o deputado, as ações contemplam cidades como Lábrea, Tefé e Jutaí.
1: Ele também participou da posse do novo governador do Amazonas, Roberto Cidade, e do vice-governador Serafim Correia, após a renúncia dos antigos ocupantes dos cargos. Átila Lins destaca que a eleição realizada pela Assembleia Legislativa representa um momento inédito na política estadual.
5: Educação.
0: Sônia Guajajara, do PSOL de São Paulo, celebra a aprovação no Senado de proposta que cria a primeira Universidade Federal Indígena, com sede em Brasília, mas com polos distribuídos em diversas regiões.
1: Sônia Guajajara registra que a Universidade Federal Indígena nasce de debates realizados nos territórios com a participação de professores, estudantes, educadores e do Congresso Nacional. Ela ressalta ainda a importância da instituição para valorizar os saberes dos povos originários.
0: Hildo Rocha, do MDB do Maranhão, lamenta ataque ocorrido no início do mês em uma instituição de ensino de Rio Branco, no Acre, onde um adolescente matou duas servidoras que tentavam desarmá-lo. Ele defende a aplicação efetiva da lei anti-bullying como forma de prevenção a episódios de violência.
1: Hildo Rocha também cobra do Ministério Público, das prefeituras e das comunidades escolares medidas contra o bullying no ambiente escolar. Ele afirma que diretores e profissionais da educação devem receber treinamento para identificar conflitos antes que a violência se agrave.
0: A Câmara analisa propostas que incluem os jogos eletrônicos como recursos pedagógicos no ensino básico. Confira os detalhes com a repórter Sofia Pessan.

0: O uso de jogos eletrônicos como ferramenta de aprendizado pode ganhar mais espaço nas escolas brasileiras. Dois projetos que propõem desde atividades extracurriculares com games educativos até a utilização de técnicas de gamificação em sala de aula avançaram na Câmara dos Deputados. O primeiro projeto, apresentado pelo deputado Marcos Tavares, do PDT do Rio de Janeiro, institui os jogos eletrônicos como atividade extracurricular em escolas públicas e privadas de ensino básico. Na prática, as escolas poderão oferecer atividades com jogos educativos fora da grade obrigatória de disciplinas. O objetivo é estimular habilidades como raciocínio lógico, criatividade, a resolução de problemas, trabalho em equipe e a inclusão digital. O texto também determina limites para o tempo de exposição às telas, critérios pedagógicos e adequação por faixa etária e a capacitação de professores e monitores. A proposta foi aprovada pela Comissão de Educação. No parecer, o relator, o deputado Dagoberto Nogueira, do PP do Mato Grosso do Sul, destacou os benefícios do uso pedagógico dos jogos eletrônicos no ambiente escolar.
1: A utilização de jogos eletrônicos como ferramenta pedagógica contribui significativamente para o desenvolvimento de competências essenciais como raciocínio lógico, pensamento crítico, criatividade e resolução de problemas.
0: Também foi aprovado pelas comissões de Finanças e Tributação e de Educação, projeto do deputado Coronel Crisóstomo, do PL de Rondônia, que cria uma política nacional de estímulo ao uso de jogos eletrônicos na educação básica. A ideia é incorporar elementos de gamificação ao processo de aprendizagem. Isso inclui o uso de dinâmicas inspiradas em jogos, como desafios, fases e sistemas de pontuação, para aumentar o engajamento dos alunos nas atividades escolares. O texto prevê que o governo federal deverá definir os recursos para custear a nova política de educação e o momento de adotá-la, de acordo com a disponibilidade financeira e sem aumento de despesas. Durante entrevista ao programa Painel Eletrônico da Rádio Câmara, o deputado Coronel Crisóstomo afirmou que o uso orientado de tecnologias digitais pode ter impacto direto na permanência dos alunos na escola.
2: Toda criança gosta de usar um aparelho eletrônico. Guiado, orientado, é muito melhor e com certeza nós vamos diminuir drasticamente a evasão escolar. Agora, se ela sabe que vai para a escola, mesmo tendo a orientação do professor, e ele vai usar uma máquina que possa aprender, a criança não vai faltar à sala de aula.
0: Agora, os dois projetos que incluem jogos eletrônicos como recursos pedagógicos no ensino básico no Brasil aguardam a análise da Comissão de Constituição e Justiça. Da Rádio Câmara de Brasília, Sofia Pessanha.
3: Segurança Pública. Rosângela Reis, do PL de Minas Gerais, celebra a aprovação do projeto que aumenta as penas para homicídio e lesão corporal contra trabalhadores da segurança privada. Ela explica que a medida busca proteger vigilantes que atuam na defesa de vidas e patrimônios em locais de grande circulação.
4: Rosângela Reis defende a valorização salarial e institucional da categoria com melhores condições de trabalho. A parlamentar afirma que os vigilantes não pedem privilégio, mas reconhecimento pelo serviço prestado à população.
3: Coronel Ulisses, do União do Acre, reforça a importância do projeto que aumenta as penas para crimes contra vigilantes e profissionais de segurança. Ele observa que a categoria precisa ser valorizada, pois atua na linha de frente de bancos e escolas, estando exposta a riscos iminentes.
4: Para Coronel Ulisses, aumentar as punições contra homicídios e lesões corporais significa dar uma resposta firme aos criminosos. Ele ressalta que o texto também prevê o amparo a familiares dos agentes, caso o crime seja cometido em razão da atividade profissional da vítima.
3: Silvio Antônio, do PL do Maranhão, afirma que casos recentes de estupro coletivo contra crianças evidenciam a necessidade de o Congresso Nacional retomar o debate sobre a redução da maioridade penal.
4: O deputado também defende punições mais severas para adolescentes envolvidos em crimes graves. De acordo com Silvio Antônio, a legislação atual é insuficiente para responder a casos de extrema violência contra crianças e adolescentes.
3: Jorge Sola, do PT da Bahia, acusa parte da oposição de alterar a legislação penal para beneficiar aliados políticos. O deputado alerta que a mudança na dosimetria das penas aplicadas aos envolvidos nos atos de 8 de janeiro pode abrir precedentes pendentes para reduzir punições para outros crimes graves.
4: Jorge Sola também relaciona a derrubada de vetos presidenciais a articulações políticas ligadas às investigações sobre o Banco Master. Ainda assim, o deputado afirma que a Polícia Federal deve conduzir as apurações de forma imparcial.
3: Paulo Marinho Júnior, do PL do Maranhão, acredita que...

0: E mudanças na legislação penal podem reduzir a sensação de impunidade no país. Segundo o parlamentar, autores de delitos graves precisam ser responsabilizados com mais rapidez e rigor pela justiça.
1: Na visão de Paulo Marinho Júnior, a morosidade do judiciário e a falta de punição favorecem a reincidência criminal e estimulam fraudes eleitorais. O deputado defende a união de diferentes correntes políticas em torno de propostas voltadas ao fortalecimento da segurança pública.
2: Direitos Humanos.
0: A Câmara aprovou a remarcação de etapas de concursos para gestantes e lactantes. O repórter Antônio Vital acompanhou a votação.
3: A Câmara dos Deputados aprovou o projeto que garante a remarcação de etapas de concursos públicos para candidatas por motivo de saúde relacionado à gestação, ao parto ou ao período pós-parto. A proposta, já aprovada pelo Senado, estabelece que candidatas nessas condições poderão fazer qualquer etapa do concurso em segunda chamada, incluindo provas escritas, avaliações práticas e testes físicos. A candidata terá que cumprir os mesmos critérios e exigências dos demais concorrentes, preservando o caráter competitivo do processo. O projeto também define regras para a remarcação da prova. Ao ter o atestado médico aceito, a nova data deverá ocorrer entre 30 e 90 dias após o parto ou após a comprovação da condição de saúde. Em alguns casos, esse prazo poderá ser prorrogado. Outra medida prevista é a garantia de atendimento para candidatas lactantes, com direito à amamentação durante as avaliações, sem prejuízo do tempo de realização da prova. Relatora da proposta, a deputada Júlia Zanatta, do PL de Santa Catarina, argumentou que o projeto garante tratamento igualitário entre os candidatos, sem criar privilégios, pois apenas autoriza a realização das etapas em momento adequado. A relatora também destacou que a proposta, que inicialmente tratava apenas dos testes físicos para gestantes, protege não apenas a candidata, mas também a saúde do bebê.
4: Consegui, inclusive, ampliar, porque o projeto ele previa a questão das regras para concurso público, especialmente no TAF, no teste de aptidão física. O nosso texto, enquanto relatora, conseguimos ampliar para todas as etapas do concurso e incluir também a questão da amamentação.
3: O projeto foi aprovado de maneira simbólica pelo plenário, sem votos contrários. Para a deputada Érica Cocai, do PT do Distrito Federal, é uma maneira de garantir o direito das mulheres.
5: Asseguram que as mulheres possam ter condições de disputar qualquer tipo de certame e a partir do seu próprio conhecimento. A mulher que não tiver condições de disputar da mesma forma em função da gravidez ou em função de estar em um período pós-parto, vai ter o direito de, em outro momento, ter ali provada a sua capacidade.
3: O texto prevê ainda punições em caso de uso indevido do benefício, como eliminação do concurso e ressarcimento de despesas. Como o projeto que estabelece regras nacionais para permitir a remarcação de etapas de concursos públicos para gestantes e lactantes foi alterado pela Câmara, o texto retornará ao Senado para nova análise. Da Rádio Câmara de Brasília, com informações de Daniele Lessa, Antônio Vital.
2: Política.
1: Bongás, do Rio Grande do Sul, afirma que os correligionários do PT apoiam a criação da CPI do Banco Master e rebate acusações de que o partido seria contrário à investigação. Ele alega que deputados da legenda assinaram um requerimento para a criação da comissão no ano passado.
0: Bongás também cobra a instalação da CPI e defende o aprofundamento das investigações sobre irregularidades envolvendo o Banco Master. De acordo com o deputado, é necessário esclarecer possíveis conexões políticas e financeiras relacionadas ao caso.
1: Rodrigo Dazaeli, do PL de Mato Grosso, rebate críticas de parlamentares do PT sobre o uso de armas legalizadas pelo crime organizado. O deputado sustenta que a maior parte das armas apreendidas em ações criminosas não tem origem em registros legais.
0: Rodrigo Dazaeli também critica a atuação de parlamentares da esquerda nos debates sobre o Banco Master e a CPMI do INSS. De acordo com o deputado, integrantes do PT recorrem ao STF para tentar reverter derrotas políticas e usam informações distorcidas no debate público.
1: Termina aqui o Jornal Câmara dos Deputados, com trabalhos técnicos de Everson Urani e apresentação de José Carlos Andrade e Luciana Vieira. Uma boa noite para você.
0: A Voz do Brasil está de volta na segunda-feira. Uma ótima noite e um bom fim de semana.
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7: Inicie agora o Cidade in Love, criado para unir e emocionar corações. Como Gil Garcia, eu te convido a deixar cada palavra, cada momento de quietude, cada nota musical ecoar como parte da sua vida. Neste lugar, cada elemento tem seu significado, uma vez que o romantismo é o núcleo que direciona este percurso. Este é o ponto onde a intensidade se eterniza como memória, enquanto a emoção evolui para a companhia. Começamos permitindo que a música ocupe o espaço e fale mais alto que as palavras. Aumente o volume e experimente nossa primeira seleção musical do dia.
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0: Aquela canção, embora tenha acabado, ainda deixa seu eco emocional pairando aqui. E na mesma sintonia, a próxima música vem para adicionar mais um capítulo à nossa história.
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0: ritmo finda e no espaço fica a essência emocional de tudo que foi sentido até este momento. Precisamos de um breve intervalo agora no Cidade em Love. Retornamos do intervalo trazendo mais sentimentos e paixões para esse cenário romântico.
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0: 22:30.
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2: Cidade in Love renasce e cada elemento é expresso em palavras que aproximam corações. Esta atmosfera única ainda é definida pela essência do romantismo. É um instante de ser capturado por essa força que transforma emoções em convívio. Agora é a hora em que a música segue narrando tudo aquilo que o coração entende.
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0: Muito obrigada.
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0: melodia conduz e prepara um ambiente perfeito para um merecido intervalo. O Cidade em Love faz uma pequena pausa. No nosso retorno, as melodias que você ama seguirão tocando com todo o romantismo que caracteriza nossa programação.
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0: 22:47.
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2: O Cidade in Love está de volta, enchendo nossos instantes com sentimentos transformadores e únicos. Aqui, cada termo se converte em refúgio e cada momento se enriquece de sentido. Enquanto seguimos nesse clima, permita que a melodia te capture e complemente a magia que somente o coração sabe decifrar.
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0: sentimento persiste além do final da canção. Ele se transforma e a renovação se inicia com o próximo som.
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0: E com o final dessa música, vem a hora de um rápido intervalo. Vamos fazer uma breve interrupção. Continue conosco. Imediatamente após a pausa, este espaço será novamente preenchido com novas canções dedicadas ao coração.
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0: 23:05.
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2: Cidade in Love revive, trazendo mais uma vez emoções que juntam corações. Continuando, permita que esse próximo som nos envolva completamente.
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0: música se despede, contudo, o sentimento romântico permanece no espaço. A próxima canção já está pronta para continuar esse instante mágico.
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0: canção que acalma a alma. Faremos uma pausa agora no Cidade em Love. Após este breve intervalo, seguimos revelando emoções que tornam cada momento inesquecível.
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0: 23:26.
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2: Estamos novamente no ar com Cidade in Love, onde cada retorno marca uma chance de mergulhar intensamente nos sentimentos que carregamos. São as melodias que transportam e mantêm vivas as emoções além dos momentos. Continuamos com essa versão especial.
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0: Aquele som que se dissipou imprimiu uma marca, fazendo do silêncio uma lembrança. E agora a nova faixa vai iniciar um emocionante capítulo inédito.
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0: Estamos pausando o Cidade em Love por agora, mas não se preocupe. O romantismo não para. Eu, Gil Garcia, gostaria de enfatizar o quanto sua presença é crucial para o sucesso deste encontro. Retorne após o intervalo para continuarmos com mais músicas e instantes que tocam o coração.
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0: 23 horas e 43 minutos.
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0: concluímos mais uma edição do Cidade em Love. 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

dia, bom dia, bom dia, meus queridos ouvintes. Que saudade que eu estava de vocês e que prazer e gratidão estar novamente aqui na Montanhesa FM. Eu sou Mari Cardoso e até às 10 te faço companhia e quero a sua participação por aqui para juntos, é claro, fazermos aquela festa com muita moda boa e muita alegria. Então chega para cá que a nossa festa já vai começar. E chega com Jacó e Jacozinho, Cavalo Preto. E logo depois tem Tonico e Tinoco, São João na Roça. Agora são 4h55.

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5:05 e chega agora na nossa programação a Beth Guzzo para cantar para a gente de São Paulo a Belém. E quem está curtindo a programação e vai curtir a Beth Guzzo é o Zezinho da Ritinha, lá na Fazenda Extrema, para quem eu mando um beijo todo carinhoso. Obrigado, Zezinho, aí por estar com

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1: 5:16. 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

0: 5h18 e é com muita alegria que eu recebo um grande amigo para falar com a gente aqui na nossa programação. Bom dia, Jack.
1: Bom dia, Mari. É o Jack. Manda música para nós.
0: Mando sim.
1: É Pássaro Sem Ninho. Ofereço a todos os meus colegas da CEMOB, a todos os ouvintes, a você.
0: Obrigada.
1: Tá na montanheza? Tá, beleza. Falou, amigona?
0: Falou, amigão. Vou tocar com muita satisfação, então, para vocês aí. Beijo para você, obrigada pela participação e beijo para toda a turma aí nos caminhões coletadores aí da nossa cidade de Vazante. Obrigada e ótimo sabadão para vocês aqui na Montanhesa. Vou tocar, então, André e Andrade, Pássaro Sem Ninho, e depois Divino e Donizete passam por aqui com Chamada a Cobrar. Também ainda tem Brasão e Brasãozinho, Criminosa.

0: horas e 29 minutos por aqui na Montanhesa. E o nosso querido ouvinte Pelotinha vai falar conosco. Bom dia, Pelotinha. Fala comigo, meu querido.
1: Bom dia, aqui é o Marcelo Pelotinha. Mandou uma música aí pra nós.
0: Agora?
1: Catirina, o Ronei, Zé Bento, Pedro Matula, Rio Alino, Abel, Chico Rei, Paraná, um degrau na escada. Ele senta todo mundo na beira do Catirina, tá na montanha, tá beleza.
0: E como aqui o seu pedido é uma ordem, chega então Chico Rei, Paraná, um degrau na escada, e logo depois tem Lourenço e Lourival, Canto Chorando.

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3: E aqui tem muita alegria e música boa no ar, com certeza, porque você está na Montanhesa. E no Sabadão Especial, vamos fazer aquela festa. E nela vai chegar o meu querido amigo. Fala comigo, Dr. Matheus de Jesus.
4: Bom dia, minha amiga. Aqui é o Matheus de Jesus. Solta, por gentileza, linda, linda do Zezé. Se oferece meu compadre, Teguinho Carioca, mais o Matheus Boiadeiro, o Bazé, pro Cassimiro, pro Velicão, Marujão, lá pro Fernandão, na Mata do Garrote, pro Vaguinho Moreira, pessoal lá do Pai João, tia Vilma, tia Demi. Você pode oferecer também pro Donizete, lá no Campo Alegre, e pra todo mundo que tá... Faltou também o Chorão, aqui da Água Quente, nosso vizinho aqui. Tá na Montanhesa, tá beleza.
3: Obrigada, meu querido, pela sua participação. E obrigada a todos aí pela sintonia e pelo carinho aí da Água Quente. Também aí no Carrapato, a família Carioca, Dona Raimunda. Gente, obrigada pelo carinho, viu, Tião Miguel? Obrigada mesmo pelo carinho, tava com muita saudade de vocês, viu? Esses dias aí, um pouquinho longe aí, dando uma descansada também, produzindo outras coisitas mais aqui para Montanhesa. Obrigada de coração pelo carinho de vocês. Então vou tocar agora Zezé de Camargo e Luciano, linda, linda, e depois tem Cristiano Carvalho e Rafael, Saudade de Caboclo. Agora são 5 horas e 40. Bom dia!

0: cheguei ontem lá em casa de noite, a mulher tava de cabelo curtico.
1: Ela cortou?
0: Cortou aquele cabelo assim, curtico, Barreto.
1: Ah, mas que pecado.
0: É, eu fiquei muito chateado. Fiquei chateado.
1: Não, mas é pra ter ficado chateado. Ah,
0: fiquei mesmo, porque ela sabia que quem mais eu gostava nela era o cabelo dela.
1: Não, e aquele cabelo, aquele tinha que respeitar.
0: É verdade.
1: É, eu se fosse você, até eu se me vingava da sua mulher.
0: Pois tá aí uma coisa que eu até tô pensando, viu, Barreto?
1: Ah, eu se me vingava.
0: É porque eu fiquei muito triste. O que você acha que eu devo fazer?
1: Se eu fosse você, eu cortava o que ela mais gosta.
0: Você tá louco.

0: Será?
1: Dá pra carimbar velho que gosta de casar com mocinha nova, dá.
0: É? Como é que faz?
1: É só deixar ele 15 minutos preso numa sala com o Bernardão.
0: E resolve?
1: Você quer experimentar?
0: Eu me livro.

0: Rapadura. Mas será que todo velho que casa com menina nova, Barreto, entrega mesmo a rapadura?
1: Não, porque uma vizinha minha lá novinha,
0: sei,
1: casou com um velho,
0: sei,
1: velho de uns 60 anos,
0: sei.
1: E esses dias ela tava me dizendo que pra ela ele entregou a rapa mole. Diferente. É.
2: No dia do casamento, a moça faz um agrado, dá um chá de sabugueiro, outro de amendoim torrado. O velho fica.

0: E não dá mesmo, viu, gente? Dá, cara. Pau podre, você pega no pau e ele desmancha.
1: É verdade. Só dá pra fogueira.
0: É, e não adianta nem pôr a fogo embaixo.
1: É verdade.
0: Bora matar? Vamos lá.
2: Quinze dias de casada, a moça faz um banzinho.

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0: 5h52 e o nosso querido ouvinte, amigo de todos os dias, João Rodrigues, o famoso popular Caetano lá da Fazenda Moreira, tá na programação. Bom dia, meu amigo querido, fala comigo.
1: Bom dia, minha amiga.
0: Bom dia.
1: Você tá beleza, minha filha? Sua mãe boa, né? Beleza? Ô, quer mandar uma música pro Neto Goiano? Lá na Vida do Renegado,
0: sim.
1: Olímpio Correia, pra todos os aqueles que tinham leite na hora dessa.
0: Opa!
1: Falou, menina?
0: Abraço,
1: um abraço pra todo mundo!

0: Júnior. Eu tinha um galinho também, se ele tiver acordado, né?
1: Tá,
0: os macumba.
1: Tá dormindo.
0: Pra todo mundo, de Nilson do Brejo também, né? Meu grande amigo. E sua mãe também, viu?
1: Muito
0: falou,
1: obrigado.
0: Menino, um abraço. Fica com Deus, menina.
1: E a moda?
0: Escolhe um aí pra nós aí, daqui a boa, meu. Quer arrancar pro capau do buraco.
1: Oh, então pode deixar comigo, meu querido. Caetano, obrigada, meu querido, pela sua participação. Beijo pra você, beijo pra digníssima esposa, pra Bruna, minha querida amiga, Matias, meu príncipezinho, beijo pra todos vocês aí, toda a turma aí do Moreira, curtindo a nossa programação. Obrigada a todos vocês. Então, já que eu posso escolher, vou tocar, porque eu sei que você também gosta, Mato Grosso e Matias, com participação de João Carreiro. E logo depois, vou atender o pedido do Zé Bento. Bom dia, meu querido.
2: Ô, Mário Cardoso, bom dia. Aqui quem fala é o Zé Bento da Fazenda Vaquinha. Gostaria de pedir a música Gustavo Lima, Vagabundo, oferecer para Fabinho Meloso, aqui no Catirino, oferecer para o Marcelo Pelotinha, aqui no Catirino, oferecer para o Zezé Mais a Neuza, lá no Arrependido.
1: Certo.
2: Então, na Montanhesa, tá beleza.
1: Obrigada, meu querido. Beijo pra você e toda a turma aí. Então, Mato Grosso e Matias, os brutos também amam. E Gustavo Lima, Vagabundo. Agora são 5h54.
3: E pra cantar com a gente agora, vem aí os meus afilhados, João Carreiro e Capatão.

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2: Bom dia, queridos filhos e filhas, amado povo de Deus, família evangelizar, é preciso neste sábado, começando esta manhã e pedindo, toca-me, Jesus, para que o dia seja abençoado. Toca-me, Senhor, para que o dia seja santificado. É, comece essa oração já rezando e pedindo, toca-me, Senhor, e esse dia transcorrerá em paz. Em nome do Pai, do Filho e do Espírito Santo. Amém. Senhor, o dia começa, em nome da Trindade, eu me coloco na Tua presença. Amado Senhor, assim como a escuridão deu lugar à luz com o nascer do sol, que como fruto desta oração, Senhor, eu posso experimentar a presença do Teu Espírito em todos os meus afazeres.

0: Que a força do Teu Espírito me acompanhe, Senhor, neste dia. Na vida profissional, que eu possa me empenhar veementemente para em tudo ser bem-sucedido, Senhor. Peço, Senhor, que no meu ambiente de trabalho haja harmonia e paz, afaste a falsidade, a mentira e a discórdia. Senhor, se alguém de mim se aproximar para denegrir a imagem do meu irmão, sela os meus ouvidos à calúnia e minha boca a toda maldade. Amado Senhor, que a força do Teu Espírito me acompanhe na vida pessoal, nas minhas decisões, nas opções, que o Teu Espírito Santo me ilumine em cada decisão a ser tomada, no olhar a ser dado, na mão a ser estendida, nos braços dispostos sempre a acolher. Senhor, no início deste dia, que o Teu Espírito esteja tão plenamente em mim, que eu possa, Senhor, trabalhar, conseguir o pão de cada dia com o suor do rosto, mas que os anjos velem sobre a minha família. Velem sobre aqueles que ficam em casa, os que vão ao trabalho. Afaste, Senhor, de todo o perigo, do corpo, da alma. E que no final deste dia, Senhor, todos nós possamos nos reencontrar em casa, cansados, porém protegidos e sem dúvida com a Tua bênção, guardados no Teu amor. Amado Senhor, o dia começa e com Tua presença, com Tua força, tudo enfrentaremos com fé, certos da vitória. Pai nosso, que estais no céu, santificado seja o vosso nome, venha a nós o vosso reino, seja feita a vossa vontade, assim na terra como no céu. O pão nosso de cada dia nos dai hoje, perdoai-nos nas nossas ofensas, assim como nós perdoamos a quem nos tem ofendido. E não nos deixeis cair em tentação, mas livrai-nos do mal. Amém. Nossa Senhora de Fátima, rogai por nós. Amém.
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2: Horas e 6 minutos, e agora com o dia mais do que abençoado, e após a oração da manhã com o padre Reginaldo Manzotti, o Ronan da Costa, lá da Jardinagem Muniz, fala com a gente. Bom dia, meu amigo.
3: Bom dia, Adventista. Bom dia, povo de Vazante. Aqui é o Ronan da Jardinagem Muniz. Manda música pra nós aqui no Cid Trilha d'Água, fazer manutenção no jardim. É, e oferecer para o nosso presidente do sindicato, Sérgio Indonedo. Oferecer para todo mundo lá no loteamento Araras e para todo mundo no Laticínio e na Tecnopresa. Lá no Laticínio Coatá e na Tecnopresa. Está na Montanhesa, está uma beleza. Ronanda Jornal Muniz deseja um bom final de semana. Manda aquela música para nós, Pão de Queijo de Minas. Um abraço. Tenha um bom dia.
2: Obrigada, Ronan, pela sua participação, meu querido. Então, chega agora, Fátima Leão, Pão de Queijo, e depois tem Mato Grosso e Matias, O Palco Caiu. Agora são 6 horas e 7 minutos.

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2: 6:13 e bom dia, Rony. O Rony Edmilson, Rony Von, fala comigo, meu querido.
3: Ô, Mari, que é o Rony Von.
2: Sim?
3: Errado pra mim aí. Chorei no sinal com o Renan Jair. E falei assim, meu amigo Pelotinho, lá na região da Catirina. Você tá na beleza, tá no Montanhesa, pra diferenciar, né? Todo mundo fala que tá no Montanhesa, tá beleza, vou falar o contrário agora.
2: Certo.
3: Só pra diferenciar o negócio aí. Manda pra nós aí, fazendo favor. Só o ouro.
2: Só o ouro, meu querido. Pode deixar que eu toco sim. Quero aproveitar e estender essa moda boa aí do Renan e Raí. Chorei no sinal pra minha querida amiga Marta. E também o seu digníssimo esposo. Gente, a Marta foi a minha primeira patroa que eu tive quando eu comecei há pouco tempo atrás, né? Assim, vamos dizer. Quando eu comecei há pouco tempo atrás a trabalhar, foi a minha primeira patroa, a qual eu tenho uma grande gratidão, um grande carinho e amo de paixão, com todo o meu respeito e carinho, gratidão. Marta, bom dia, minha querida. Encontrei com você recentemente, né? E ela me disse que me ouve todos os dias que eu estou aqui na programação da Montanhesa. Então, muito obrigada, Marta, pelo carinho. Que Deus te proteja sempre e que te dê aí, ó, muitos anos de vida também, tá? Beijo para você também, Onofre. Gente, obrigada. Amo muito vocês, que Deus os abençoe, tá? Ela que mora lá na fazenda Indaiazinho, lá no Indaiá, e também toda a turma, os indaiazeiros. Beijo pra vocês e obrigada pela audiência. Chega agora então Renan e Raí, e logo depois tem João Mineiro e Marciano, Distante dos Olhos, 6:15.

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1: Montanhesa FM. 6:23. E se você está chegando por aqui agora na nossa programação, seja muito bem-vindo. Eu sou Mari Cardoso e até às 10 vou te fazer companhia. E aí você pede a moda e a festa é nossa. Assim como o pedido do nosso querido ouvinte, o Lindomar, que está lá na fazenda do Roberto Correia, lá na Gueiroba. Bom dia, meu querido.
2: Oi, Ox, boa? Tudo bem com você? Manda uma moda para nós aqui, surrou aqui, Lindomar. Manda aquela canção da madrugada, oferecida minha esposa conhecida, meu menino Família no Canaça, Braz, patrão dele, Anísio. Caetano, que você tá acordado aqui, boa menina do céu. E pra todo gostar do modão, tá na montanhesa, tá beleza.
1: Obrigada, meu querido, beleza é ter vocês aqui conosco. Então vou tocar Tião Carreiro e Pardinho, Canção da Madrugada, e logo depois tem Teodoro e Sampaio, Sobra Mais Mulher Pra Mim. Só que não, viu, porque aqui a gente gosta é do outro.

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4: E é isso mesmo, você está curtindo o nosso sabadão especial aqui da queridinha Montanhesa FM 93.5. E quero mandar um forte abraço para nossa querida ouvinte, a Marli, esposa do João Macumba. Bom dia, minha querida, beijo para você. Ela que pediu Soldadinho de Deus e está oferecendo para o seu filho Marcelo e, claro, maridão João Macumba. Beijo, Marli. Obrigada, minha querida, pela sua participação. E quero aproveitar e mandar um beijo para minha querida tia Rosa, Rosa do Zé Café, lá na Catirina. Obrigada, minha querida, pela audiência de vocês. Beijo para todos aí na Catirina e região. Então, chega agora Guatupé e Guaratuba, o Soldadinho de Deus. E logo depois...

Chega Pedro Sá de Gustavo, pingaiada da boa. E combina, né, gente? Porque hoje é sabadão. Então, sabadão, 6h33.

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2: Bom dia!
3: Bom dia! 6 horas e 42 minutos. Eu quero mandar um forte abraço para o nosso querido ouvinte, o Odaí, que está ligadinho aqui na Montanhesa. Assim também como nosso querido ouvinte, o famoso Tuti, que está juntamente com toda a turma lá na Fazenda Barreiro, lá no Canastra, no Vazamó. E ele está dizendo que está adorando o nosso programa. Obrigada, meu querido amigo Wagner Moreira Tuti, obrigada pela sua participação e audiência. Ele pediu um modão e vou tocar então Chico Rei Paraná, Alma Transparente, e oferecer também para o meu querido amigo, o Antônio Beira Rio. Bom dia, meu querido! Beleza pura, sem mistura, beijo para você e obrigada pela sua audiência de sempre. E obrigada pelo carinho. Então chega agora Chico Rei Paraná e logo depois tem as Marcianas, fim de semana. E chegou!

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2: 6h52 e o Ronildo da Marmoraria está na programação e pede lua com João Carreiro e oferece para sua mãe, a dona Lúcia, o seu irmão Nazaré, que está lá no sítio Tavares, e também para o Olício Correia e toda a sua família, e também o Manuel Fida, lá na beira da Catirina. Bom dia para todos vocês e beijo para toda a turma aí. Manda um abraço carinhoso também para o Zé Pereira e toda a família lá no Indaiazinho, e também o Eli Garcia, que está curtindo a Montanhesa FM. Beijo para todos vocês e obrigada pela audiência. Então chega agora João Carreiro, Lua, e logo depois tem Chitãozinho e Chororó. Adeus, solidão.
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3: São 7h03 e quero mandar um forte abraço especial para minha querida amiga, a famosa Andréia Trancista, que se vocês precisarem aí, ó, de deixar os seus cabelos aí cada vez mais lindo com as famosas tranças, é só procurá-la que ela vai atender você com suas mãos de fadas e te deixar cada vez mais bonita. E também, juntamente com ela, lá na UES, está a tia Hilda, preparando aqueles pães de queijo, assim, ó, deliciosos. Menina, pode deixar um aí no jeito que daqui a pouco eu chego por aí, viu? Preparando para receber a turma da educação aí daqui a pouco. Beijo para vocês, minhas queridas, e obrigada pela audiência.

0: experiência e participação de vocês. Andréia, como eu sei que você gosta e a tia Hilda também, vou tocar um Zezé de Camargo e Luciano para vocês, ó, daqui a pouquinho, da boca para fora, viu? E também vou atender o pedido da minha queridíssima amiga, a Elizabeth. Bom dia, gata!
1: Marilene, querida, manda música aqui pra nós aqui em casa, ó. Que me visita, acabou de chegar tomando café, mas eu comendo pãozinho de queijo. Manda a música Previsão do Tempo com Zé Mulato e Cassiano.
0: Minha querida, bom dia pra você, bom dia pra toda a turma aí visitando você, que tá sua tia Sueli, o primo Ricardo e a Adriana. Beijo pra todos vocês aí, um ótimo domingão, tá bom? Beijo pra vocês e obrigada pelo carinho. Vou tocar então Zé Mulato e Cassiano, Previsão do Tempo, e logo depois tem eles, Zezé de Camargo e Luciano, da boca pra fora. 7:05, bom dia!

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7h15. Chega agora na nossa programação André e Andrade. Tô com saudade de mim. E logo depois tem Marcelo Lima e Alessandro, Toalha Vermelha.

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0: Ubirajara, bom dia, meu querido. Fala comigo.
1: E oferecer pro pessoal que tá na sintonia, oferecer pro meu irmão Zé André. Bom dia, Mário Cardoso.
0: Bom dia.
1: Tudo bem, tranquilo, favorável?
0: Demais da
1: Falar com
0: conta.
1: você, Mário Cardoso. Roda aí para nós a música Ginigeno, Para de Falar de Mim.
0: Não sou,
1: E
0: deixa o povo
1: oferecer pro pessoal que tá
0: falar.
1: na sintonia, oferecer pro meu irmão Zé André, pra minha colega eterna lá no secretário, meu amigo Zé Roberto, sou Gilmar Carneiro, Zé Cruz, Botazá do Capizão, N. Moretti, Daniel Gaguinho e todos que tiverem na sintonia, falar de um aceito para não esquecer de ninguém. Tá na montanheza, tá beleza. Tenha um bom dia, minha amiga.
0: Bom dia para você também, meu amigo. Mas olha só, Birajara, pede o povo para parar de falar, não, meu querido. Deixa falar. Já viu que é ditado? Falem, mas falem de mim, por favor. Então, ó, deixa o povo falar, tá bom? Vou tocar para vocês Ginigênio já já. Enquanto isso, o Rony Von tá pedindo moda.
2: Mário, que é o Rony Von. Errado pra mim aí. Chorei no sinal com o Renan Jair. E falei assim, meu amigo Pelotinho, lá na região da Catirina. Ô, Mário, que é o Rony Von de novo aqui, ó. Liguei pra pedir igual. Programação toda de minha esposa, vai fazer aniversário hoje. Parabéns a ela, ama demais. Mandou bem chorando pra nós aí. Toda a programação pra você, se puder passar pra mim, fazendo favor. Obrigado, viu? Tá na montanha, tá beleza.
0: Pode deixar, meu querido, toda a programação aí para a digníssima esposa comemorando mais um ano de vida. Beijo para você, minha querida. Felicidades e saúde em abundância. Como nós já tocamos Chorei no Sinal, vou tocar então Renan e Raí, Anjo Bom, que o cara tá apaixonado, hein? E logo depois, a pedido do nosso ouvinte querido de todos os dias também, o Tião Galinha, que tá ligadinho conosco também. Tião C. Ô, Tião Galinha, agora que você acordou, não é possível, rapaz. Não tem jeito, não. O que que é isso? E pedido também do Baltazar Moreira, que vai chegar já já, que pediu Engenho de Pau com o nosso saudoso Badalão e Ivone. Obrigada a todos pela audiência e companhia. O Engenho de Pau é pedido do nosso ouvinte Rafael, que está lá na região do Cumprido, e pede para ouvir Badalão e Ivone. Oferece para todos os produtores rurais que carregam esse Brasil. Obrigada, meu querido. Então, chega agora Ginigeno, Renan e Raí, e também Badalão e Ivone. 7h26.

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0: 7:36 e o nosso sabadão especial tá bombando de participação e o Éder vai falar conosco agora. Bom dia, meu querido amigo.
1: Bom dia, mãe. Aqui é o Éder que tá falando. É mandar uma música lá pro Anísio. Anísio, Panterinha, Teodoro Sampaio, meu pai divino tá lá no curral, e o meu primo Murilo tá escutando o rádio agora, tá na montanheza, tá beleza.
0: Obrigada, meu querido, pela sua participação. E chega agora o Sebastião Vitor, famoso Tião Galinha. Gente, eu achei que ele estava dormindo, mas não está não. Diz o homem que está limpando casa desde 5:30 da manhã. Escuta só.
2: Bom dia, Maria Cardoso. Olha, o caboclo mandou mensagem, se eu tinha levantado, eu estava lavando a casa. Hoje era 5:40, eu estava lavando minha casa, lavando minhas roupas. Agora eu saio daqui pra trabalhar, porque no bom quintal do meu amigo daí ali, ó.
0: Vamos ajudar a lavar a minha, por favor?
2: Sete e pouquinho, eu saio daqui, 7:40. Limpar um quintal pro meu amigo ali, que era pra mim. Ontem deu pra mim, tá arrumando um jardim pro meu amigo Dudu das Mudas.
0: E foi limpar a casa?
2: Agora eu vou lá fazer serviço lá pra isso.
0: Vai lá.
2: Se tá na montanheza, tá beleza. Depois você manda o modão aí pro Caetano, fala com o Caetano, falou, hoje eu levantei, era 5:30. 5:30 eu tava logo lá nessa casa aqui.
3: O Maria Cardoso. Vou te falar uma coisa, o Caetano tirou o leite, partiu pra vazante, viu?
0: Cascou fora.
3: Eu gosto muito de Caetano, mas ele vê mais na vazante que na fazenda da minha amiga Grauci, mas o Alvim.
0: Tá vendo?
3: Brincadeira, viu? Tem que trabalhar, tem que divertir também, viu?
0: Verdade.
3: Eu

0: 7h45. Bom dia, Valdivino. Fala comigo, meu querido.
1: Bom dia, Mário Cardoso. Joia, é o Divino aqui da Catirina. Passando para pedir um modão especial para nossos amigos aí. Fernando Costa, mete essa pinga no beijo. Oferecer especialmente para minha esposa Terezinha. Estamos aqui no curral finalizando o leite.
0: Beijo, Terezinha.
1: Para o Zé Maria, mais a Edna, a comunidade Barreiro, Tido Reis, mais Tia Madá, Maria José, mais o Fabinho. Fica doido, Fabinho. E passar lá pro outro lado, lá na Gueroba, lá em cima, Antônio Cardoso, o Milton, mais a Tiana.
0: Beijo pra ele.
1: Oferecer também aqui pra Erilda, mais o Hélio.
0: Beijo, Erilda.
1: Solis Correia, Dona Rosita. O Zia, aqui meu vizinho, aqui do outro lado. E todos os ouvintes da Montanhesa, e todos os nossos amigos.
0: Amém.
1: E se tá na Montanhesa com essa turma e a Mari Cardoso no sábado, tá uma beleza. Fica com Deus e Nossa Senhora, que aproveita, que abençoa nós, todo mundo.
0: Amém, Valdivino. Obrigada, meu querido, pelo carinho. Beijo para você, beijo para Terezinha, beijo para o Éder, beijo para todo mundo aí na Biboca. Fico muito feliz por ter esse retorno, esse carinho de vocês, viu? Obrigada de coração. Então, bom dia, Lindomar, que tá lá na Gueiroba.
2: Bom dia, desculpa, eu achei a voz bonita, achei que era a menina, vocês duas, você tem uma voz bonita demais. Desculpa aí, viu?
0: Ô, meu querido, obrigada pelo elogio aí, pela voz, mas não tem que desculpar nada não, viu? Vou desejar para você, então, me oferecer toda a programação. E quero mandar um abraço também para a nossa querida ouvinte, a... Cadê? Gente, desculpa, porque é muito pedido aqui. A Maria das Graças, que está desejando um bom dia aí para todos os ouvintes e pediu a música Escudo com o Padre Ezequiel e está oferecendo para sua filhada Eugênia, que está lá em Lagamar. Obrigada, Maria das Graças. Ótimo final de semana para você também, minha querida. Então, curte aí, Padre Ezequiel, o Escudo. Depois, Fernando Costa, mete essa pinga no beiço. E também tem Nando Moreno, Bar da Esquina.

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5: São 7 horas e 57 minutos. Quero mandar um forte abraço para o Valtuí e toda a família que está lá em Uberlândia e ligadinho a gente aqui na Montanhas FM. Beijo para você, Valtuí, e toda a turma aí com você em Uberlândia, em especial a Marisete, que também está curtindo a Montanhês FM. Obrigada pela audiência de vocês. Fala, tchau, galinha. Você vai me ajudar a limpar a casa?
6: Aí, Cardoso, eu não vou poder lá te ajudar, não.
5: Ah, não.
6: Eu tenho que olhar na agenda aqui, ver se tem tempinho para me te ajudar.
5: Ah, tá.
6: Era bom.
5: Bom
6: te ajudar, né?
5: Pois é.
6: Mas eu vou deixar para a próxima, viu, minha amiga? Um bom programa para você e tudo de bom. Deixa eu ir marrar na enxada, depois não fala mais. Tchau, obrigado.
5: Ué, mas você não vai me ajudar a limpar a minha casa, mas você não vai resolver nada então, não? É porque você falou que vai marrar na enxada e você não vai trabalhar, não, porque você vai estar amarrado. Falou, tchau, galinha. Beijo pra você, meu querido. Chega agora então Mato Grosso e Matias, Rumos do Coração. E logo depois tem Bruno e Copate, Anjo na Balada. 7h58.

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4: 93.5, essa com certeza, sem dúvida nenhuma, é a sua melhor sintonia. São 8 horas e 5 minutos e o José André fala com a gente. Bom dia, meu querido.
5: Bom dia, Mário Cardoso, que tá falando, José André. Se possível, passa para nós aí, do Val Davi Palavras. Felicito Lindo da Mama Aparecida, Moretti, Mano João, Zé Pereira, meu irmão Biragara, Fernandão Cosport, minhas irmãs Vani Maria, meus filhos Vindados Bagre, Zé Alves, Osmar das Vassoura, Daniel Gaguinho, o Rei do Creme, Zé Maria Furtado, vendedor de cabaça, lá no Moreira, Caetano, de 0 a 1000, para não esquecer disso que saiu, tá na Montanhosa, tá beleza, tchau, obrigado. Ô Mário, fala com o Tião aí que ele tá conversando. Você levantou 5h30, por que ele manda mensagem 7 horas? 7 horas, já é quase 8. Se levantou foi agora, sabe? Tá com essa conversa aí? Será que ele levantou foi agora? Será que ele acordou foi 5h30 mesmo? Será? Fala comigo.
4: Ô Zé André, é porque ele falou que levantou 5h30, mas aí ele foi direto pra lavar a casa, né? Não mexeu no celular. E só depois que ele terminou que ele foi mandar mensagem pra gente, viu? Obrigada, meu querido, pela sua participação e beijo pra toda a turma aí citada na sua mensagem. Quero aproveitar e mandar um beijo carinhoso pra minha querida ouvinte e amiga Ana Paula, que está coladinha conosco aqui na Montanhesa, e também pro Antônio Cavalcante. Beijo, Tony, obrigada, meu querido, pela sua audiência e paciência, porque tem tempos que ele mandou mensagem agora que a gente está conseguindo mandar um forte abraço. Beijo para todos vocês. E canta agora Durval e Davi Palavras. E depois Leandro e Fernando. Alô, Potência!

0: 8 e 13.
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3: É isso aí. Sabadão especial comigo, Mari Cardoso, até às 10, se Deus quiser, e vocês curtirem. 8 horas e

0: 14 minutos e o Enio Moretti. Fala com a gente, meu querido.
1: Bom dia, minha querida.
0: Bom
1: Quer
0: dia,
1: pedir um modão aí, Zezé e Luciano, um pedaço de mim.
0: Opa.
1: Que é o Enio Moretti. Quero me dedicar para o Sr. Geraldo Berino, Daniel Gaguinho, Daniel Henrique, Juliano Silveira, Zé André, o Birajara, o Marujão, o Ruito, o Vaguinho lá no Moreira, o Caetano, para o Juvanzinho nas tábuas, o Vanderlei Cheiroso, para o Gilson Rosa, para todos em Deazer, desde cima, Tecnabar, especialmente para o xerifão José Otávio e o prefeito Geraldo Caveira. E para o Jacir Simão no Juburu, e para minha comadre Gelsa, minha filha Tiago em Vazante. E para o Luizão e o compadre Elvim. E o Zé Nivaldo, fica com Deus. Se tá na montanheza, tá uma beleza.
0: Fica com Deus também, meu querido. Obrigada pela participação e um beijo carinhoso aí pro nosso querido ouvinte também, que tá sumido, né? O Vanderlei Cheiroso, mas já ele chega por aí. Então eu vou tocar Zezé de Camargo e Luciano, pedaço de mim. Curte aí.

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2: Oi, oi, bom dia.
3: Bom dia, muito bom dia, com muita alegria para você que está chegando agora na nossa programação da Montanhesa FM 93.5. Seja muito bem-vindo. 8 horas e 25 minutos. Assim como é muito bem-vindo Marcelo, lá da Fazenda Pai João, que chega na nossa programação. Bom dia, Marcelo. Fala comigo, meu querido.
4: Bom dia, Mário. Eu queria pedir os quatro cantos da casa. Manda para minha mãe Marli, que está lá na cidade escutando, minha tia Lucinha, para o Caetano lá no Moreira e para o Vaguinho também no Moreira. O Sandino aqui no rancho do Atão. E para o Tião Galinha, né? Se o Tião Galinha estiver acordado essas horas.
3: Sandino, bom dia, meu querido, para você. Beijo e obrigada aí pela sua audiência de sempre. Abraço carinhoso para você e toda a turma aí no bar, aí no, na chácara. Tô à toa, qualquer hora eu chego por aí. E o nosso querido ouvinte também, o Baltazar Moreira, lá do Sítio Melo, fala com a gente.
5: Bom dia, Mário Cardoso. Bom dia. Baltazar aqui no Sítio Melo. Ô, Márcio, o programa tá bom demais, viu? Roda uma roda boa para nós aí. Roda Rainha do Meu Destino com Ronaldo e João Carvalho, que é sempre minha esposa Maria Aparecida. Eu quero pedir outra moda, Ancestrais, que é oferecer para o meu amigo Zé Pereira, no Dayazinho, para o Milton Pedro na Barra Danta, Manel Neto, Retiro da Roça, o Nicão no Retiro da Roça, o Wilson Bravo lá na Palmeira, o Zezão na beira do Leopoldo, o Divino lá na região da Tatirina, meu amigo Gilmar Mundinho na região Paracatu, o Pedrão na Água Doce e com o Padre Antônio Martins lá na Farinha Breves. Então, bom dia, Márcio. Com Deus.
3: Fica com Deus também, meu querido. Ótimo dia para você e toda a turma aí ligadinho conosco aqui na Montanhesa FM. Quero aproveitar e mandar um abraço carinhoso também pro nosso querido ouvinte, o Arilson, né? Lá, agora sim, lá no Bartô à Toa, também curtindo a nossa programação. Beijo, Arilson, e para todos aí sintonizados conosco aqui. Então, chega agora no nosso bloco musical João Mulato e Douradinho, Ronaldo Viola e João Carvalho, Guilherme Silva e logo depois tem Alan e Amanda por Uma Nova Paixão, porque aquela já se foi, ó, e há muito tempo, não é verdade? Beijo pra vocês, 8h28.

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0: Tudo bem? É a
1: Tudo
0: Maria Helena
1: ótimo.
0: Cândido, a mãe do Gente Fina. Você podia passar para nós aí a música do Valdemar, Minha Biboca?
1: Passo sim.
0: Nós moramos aqui na Biboca, né? Agora nós morava na rua, mudou para cá.
1: Que beleza.
0: E capaz, eu acho que eu nunca pedi música no seu programa. Passa para nós aí a que eu te falei, Minha Biboca. Ofereço para o Júnior do Cavaco, para o Ares, que é o Dadá. Para com uma das donas fazendo a beredinha, para todos gostarem da música. Tá na montanhesa, tá beleza. Bom trabalho, querida.
1: Obrigada, minha querida, pela sua participação. Então, por ser a primeira vez, seja muito bem-vinda na minha programação, na sua, na nossa Montanhesa FM, tá bom, minha querida? Pode deixar que eu vou tocar assim com todo prazer. E por falar no Valdemar Sanfoneiro, quero aproveitar e mandar um bom dia, um beijo carinhoso para ele, a digníssima esposa e toda a família aí, ó, ligadinho, curtindo a gente. Ele que é o autor, compositor e cantor da moda Minha Biboca, está curtindo a música ligadinho conosco e oferece ela mesma para o seu primo, o Nilo, lá na Fazenda Carneiro, que é o seu primo, né? E também lá no Indaiazinho. Obrigada, Valdemar, pelo carinho de vocês e beijo para o Nilo também lá no Indaiazinho, curtindo a gente lá na Fazenda Carneiro. Beijo para vocês e todos os nossos ouvintes. Chega agora então Minha Biboca com Valdemar Sanfoneiro e logo depois tem Hugo e Guilherme, com participação da Ana Castela, todo mundo menos eu. Agora são 8 horas e 43 minutos.

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3: 8 horas e 57 minutos e o meu beijo carinhoso agora vai para o Edilomar lá no Morro Agudo. Bom dia, meu querido.
4: Bom dia, Margarida. Edilomar do Morro Agudo. Já tá muito aí pra mim, de Roberto Carlos, Amor Sem Limite. Tá na montanha, tá beleza.
3: Obrigada, meu querido, pela sua participação. E a minha querida amiga chega agora também na nossa programação. Bom dia, Ana Paula. Fala comigo, minha amiga.
5: Bom dia, Mari Cardoso. Gostaria de oferecer a música Lambiana, parabéns para Odilon Machado, que está aniversariando hoje. Quero desejar ele um feliz aniversário, que nosso Adalá te proteja sempre do seu manto sagrado, que continue esse irmão maravilhoso em nossas vidas. Muito guerreiro e querido para nós todos, da família Machado. Cunhados, sobrinhos e todos, de coração para ele, especialmente a programação todinha para ele hoje. Obrigado.
3: Obrigada a você, minha querida Adilon. Beijo, meu querido amigo. Parabéns para você. Muitos anos de vida com muita saúde em abundância. Que Jesus te proteja hoje e sempre. Parabéns para você e aproveite bastante o seu dia aí, tá bom? Então, vou tocar agora Roberto Carlos. Ah, e quero aproveitar e mandar um abraço também para Soraya, que está desde cedinho curtindo a gente lá no Lava Jato União, juntamente com toda a turma. Soraya, e fica dura, minha querida, que já já eu chego por aí com o meu carro para você dar aquele talento caprichoso nele, viu? Com todo carinho. Beijo para vocês. Então chega agora Roberto Carlos com Amor Sem Limites e também depois Leandro e Leonardo, parabéns. E logo depois tem a música pedida em homenagem ao Badalão, que vamos tocar para vocês. Beijos!

0: 9:16.
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São 9 horas e 17 minutos, desculpa, é emoção, porque queremos fazer uma grande homenagem para o senhor Nilton e a dona Ana, lá na fazenda Guariroba, que hoje estão completando, olha só, 50 anos de matrimônio. Então, senhor Nilton e dona Ana, hoje vocês completam 50 anos de casamento. É uma vida inteira de parceria, união, amizade e, claro, de muito, muito amor e respeito. Passou-se metade de um século e chegaram, enfim, às bodas de ouro, que é um metal nobre, valioso e usado na construção de lindas e valiosas joias. Assim como a relação de vocês dois, que tem grande valor e nobreza, e que deram a vocês a maior joia de todas, que com certeza é a família que vocês construíram juntos. Desejamos que vocês sigam sempre e para sempre um ao lado do outro, até o fim da jornada da vida de vocês. Como diz a canção, por onde for, quero ser seu par. Então, sejam sempre um o par do outro, nessa grande festa chamada vida. Parabéns pelos seus 50 anos de matrimônio. É o que deseja de coração, doutor Romão, dona Nilva e, claro, toda a nossa família montanhesa. Parabéns para vocês e que sejam muito e eternamente felizes. Então, agora vou dar sequência à nossa programação, depois de muita emoção, né? Me arrepiei toda aqui, porque 50 anos, gente, é a metade de um século. É uma vida inteira e poder passar essa aí, ó.

essa vida inteira e ao lado de quem se ama, se respeita, se considera e que, claro, se valoriza, é um privilégio muito grande, né? Então, parabéns para o senhor Nilton e para a dona Ana, lá na Guariroba. Feliz aniversário de casamento para vocês, que Deus os abençoe e que possam ter muitos e muitos anos aí, ó, de vida juntos. Que Deus os abençoe sempre. Vou tocar então agora Eduardo Costa para ela e para mim, a pedido da nossa querida ouvinte, a Adriana, que está curtindo a gente e que pediu e vai curtir, né, Adriana? Lá na fazenda, bebendo uma, curtindo, divertindo, e ela oferece para sua amiga, para o seu amigo Aurélio, esposo, e também para Ana Clara, sua neta, e para a irmã Inês aqui em Vazante. Beijo para vocês e obrigada pela audiência e companhia.

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5: Bom dia!
6: São 9h33. E a Ângela, lá do Senai, tá curtindo a programação e oferece toda a programação do Sabadão Especial em comemoração ao aniversário do Hernandes Benedito Ribeiro. Em nome de toda a sua família e amigos que querem desejar a ele toda felicidade e saúde neste mundo. E dizer que ele é uma pessoa muito especial em suas vidas. Em nome dos seus pais, Aparecida e Bichinho, e também a esposa digníssima Ângela, nossa querida amiga e ouvinte, e os filhos Gabriel, Rafael e Miguel Otávio. Parabéns para você, Hernandes. Muitos anos de vida e saúde e abundância, meu querido. Feliz aniversário. Então, vou tocar Diego e Vitor Hugo, Camisola e Fio, com participação.

0: participação de Lauana e também depois DJ Malu, que é Aladdin, Carta Branca.
1: Todo casal passa por essa história aqui. Tenho certeza, viu?

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1: 9h44.
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5: São 9 horas e 45 minutos e a minha participação.

0: de hoje
1: do Sabadão Especial aqui da Montanhesa está chegando ao fim. Meu balaio de gato encheu que derramou, graças a Deus. E agradeço a todos aí pela companhia, audiência, paciência e, claro, a preferência. Mas enquanto isso, vamos ouvir o Valdivino, esposo da Terezinha lá na Biboca, que gostou de participar e voltou para participar novamente. Bom dia, Valdivino.
2: Ô, Mar, é o Divino de novo. É, se tiver como você passar o modão aí, e eu, a Terezinha, estamos oferecendo para toda a família de Solis Correia, os meninos, as meninas que estão lá no Hélio, mas na Erilda, o Baltazar, lá no Sítio Melo, o Clementino aqui, meu vizinho, o Carlos Dornelles, e para todos os ouvintes da Montanhesa, lá na Água Quente também, o Geraldo Batista, meu amigo, que está recuperando da cirurgia. Deus, Nossa Senhora, abençoa ele, toda a família dele. Canarinho prisioneiro, se está na Montanhesa, está uma beleza.
1: Obrigada, meu querido, pela sua participação. E vamos ouvir agora a nossa querida ouvinte, a Marilene, que está curtindo.
3: Bom dia, Mari, tudo bem? Eu gostaria de ouvir a música com Nando Moreno, Submisso a Você. Será possível?
1: Sim.
3: Só para curtir mesmo. Marilene Gonçalves. Tchau, tchau. Obrigada.
1: Obrigada a você, minha querida, pela sua participação. Beijo para você e ótimo fim de semana. Também o Adálio vai falar com a gente. Bom dia, meu querido.
4: Oi, Mari. Bom dia. Tudo bom? Estamos aqui na coleta do lixo. Queria pedir uma música, o Sistema Caipira, e mandar para todo mundo que acorda igual nós, 4 horas da manhã, da matina, limpando a cidade aí, tá bom? E para a Rosângela também. E para quem gosta da música, pode ser?
1: Sim.
4: Está na Montanhesa? Tá, beleza. Um abraço.
1: Outro abraço para você e para toda a turma aí da limpeza coletadora da nossa cidade. Gratidão a vocês pelo trabalho e pela participação sempre grudadinho aí no radinho, curtindo a Montanhesa. A Elizabeth, lá da comunidade Cachoeira, também está curtindo e oferece toda a programação para sua irmã Lenice e também a Betânia, lá na Cachoeira. Ela oferece toda a programação e parabeniza ela pelo seu aniversário. Parabéns, Lenice, que Deus abençoe, minha querida, te dando muitos anos de vida e muita saúde em abundância. E agora, para finalizar as participações de hoje, que eu estou conseguindo encaixar aqui, a minha querida amiga Elaine, lá da CDL, está parabenizando e oferecendo toda a programação aqui da Montanhesa para o seu querido e amado pai, o senhor Osmar. Ela, Elaine, oferece toda a programação, né, Elaine Bruno, em nome do digníssimo esposo Dionísio e também toda a família, desejando a ele muitos anos de vida, muita saúde e felicidades. Beijo, Elaine, para você, minha querida. Que prazer e honra ter você aqui na programação conosco. E também parabéns ao seu papai e ao senhor Osmar. Que Deus o abençoe grandemente, com muita saúde e anos de vida. Parabéns, senhor Osmar. Feliz aniversário. Gente, já deu por hoje, né? Muito obrigada a todos e a Deus por mais um dia de vida, por mais um dia de trabalho. Gratidão a cada um de vocês que estiveram por aqui participando e também ouvindo a Montanhesa. Obrigada a todos pelo carinho e espero que vocês tenham gostado, porque eu fiz de coração, porque a sua satisfação é a nossa dedicação. Então, beijo para vocês e a gente volta a se falar amanhã às 15 horas. Beijo para vocês e até lá, se Deus quiser. Ah, e lembrando que logo mais tem o forrozão do nosso querido amigo Maurício Araújo e a gente se vê por lá para dançar um pouquinho. Beijo, até amanhã, se Deus quiser. Tchau, tchau. Na sequência tem o padre Reginaldo Manzotti e logo depois tem Elde Silva para comunicar com vocês. Fui!
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0: Deus.
1: Louvado seja nosso Senhor Jesus Cristo, para sempre seja louvado. Hoje é sábado, você que me acompanha todos os dias, você que está me acompanhando hoje, nesta história fantástica de Jó, esta novela de Jó. Você saiba hoje, nós estamos num sábado que antecede a ascensão do Senhor. Então é muito significativo, vamos falar sobre isto. Também estamos no nono dia de Jesus das Santas Chagas. Restaurai meu coração. Repita orando. Jesus das Santas Chagas, restaurai o meu coração. Hoje também dia de São Simão Stock. Ele, inclusive, está numa imagem que está aos pés de Nossa Senhora recebendo o Santo Escapulário. São Simão Stock, que recebe o Santo Escapulário. Vamos falar tudo isso neste programa. Então, que tal se lembrar a pessoa que de repente esqueceu do programa? Mande no WhatsApp, mande para os seus amigos, para o teu grupo de família, mande para o teu grupo de oração, para o teu grupo de bom dia, boa tarde, boa noite, pode ser, gente? Vamos lá, quero saudar a todos, a partir da Rádio Evangelizar, de onde tudo começa. As rádios irmãs, cujos nomes cito neste momento.
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1: Sinal digital em todo o país, em várias cidades, canal aberto. Pelo YouTube Padre Manzotti Oficial. E também pelo aplicativo da Associação Evangelizar é Preciso e pelas plataformas digitais. Lembrando que estou em peregrinação e é no YouTube Padre Manzotti que você acompanha as missas diárias. Sempre atento no Instagram, porque no Instagram, em virtude da viagem, que vou dizendo os horários que mudam. Porque você sabe, na estrada tudo pode acontecer. Mas eu quero lembrar, antes do sinal da cruz, eu estou chegando em Fátima para celebrar Pentecostes. Então, nós estamos fazendo essa grande campanha de oração. Ligue no 0800, aproveite, você está de folga agora, 0800-410-6060 e deixe com os nossos atendentes o seu nome. Eles ainda vão me mandar, antes de eu chegar, na missa que vou celebrar solenemente na ermida de Nossa Senhora de Fátima, 0800-410-6060, 41. WhatsApp 3221-6060, mande o seu nome, nome de sua família. Você quer que o seu nome esteja no Santuário de Nossa Senhora de Fátima, em Portugal? É só ligar agora, em nome do Pai, do Filho e do Espírito Santo. Amém. Senhor, às vésperas de celebrar a Tua ascensão ao céu, o teu retorno ao Pai, eu voltarei para o Pai. Nós nos debruçamos sobre o Evangelho. E o Evangelho nos diz, disse Jesus a seus discípulos, em verdade eu vos digo, se pedirdes ao Pai alguma coisa em meu nome, Ele vo-lo dará. Vou repetir esta promessa. Gente, é promessa de Jesus. E me diga, qual promessa Jesus não cumpriu? Pensa um pouquinho.

0: Olha o que ele disse: em verdade eu vos digo, se pedirdes ao Pai alguma coisa em meu nome, ele vo-lo dará. Até agora, nada pedisses em meu nome, mas eu vos digo, pedi e recebereis. Ei, desliga o fogo aí, vai. Você está fazendo a comida para a marmita durante a semana inteira. Sábado é assim. Vai deixar congelado, né? Está fazendo limpeza? Você está roçando lá, está mexendo na horta? Homem de Deus, escute isso. Pedi e recebereis, para que a vossa alegria seja plena. Digo-vos isto em palavras figurativas. Vem a hora em que não vos falarei mais, mas claramente, naquele dia, pedireis em meu nome. E não vos digo que vou pedir ao Pai por vós, pois o próprio Pai vos ama, porque vós me amastes e acreditastes que eu vim da parte de Deus. Eu saí e vim ao mundo, saí do Pai e vim ao mundo. Novamente, eu parto do mundo e volto ao Pai. É a ascensão que vamos celebrar amanhã. Em todo o mundo, onde quer que esteja e houver uma igreja católica, amanhã se celebrará a ascensão do Senhor. O cumprimento daquilo que disse: eu saí do Pai e vim ao mundo. E novamente, parto do mundo e vou ao Pai. Gente, nós estamos diante de uma promessa de Deus. Jesus prometeu: eu volto ao Pai, e voltou. Está à direita do Pai Todo-Poderoso. Nós rezamos isto no creio. Creio em Jesus Cristo, o seu único Filho, nosso Senhor, que foi concebido pelo poder do Espírito Santo, nasceu da Virgem Maria, padeceu sob Pôncio Pilatos, foi crucificado, morto e sepultado, desceu à mansão dos mortos, ressuscitou ao terceiro dia, subiu aos céus, toca a corneta, sacristão, subiu aos céus, ascensão, subiu aos céus, está sentado à direita do Pai Todo-Poderoso e há de vir julgar os vivos e os mortos. Ascensão do Senhor. Bom, na mesma perícope, no mesmo texto que ele diz isso, e já cumpriu, ele disse: pedi e recebereis. Então agora, por isso eu falei, largue o que você está fazendo, larga essa vassoura, desliga essa torneira. O que você quer pedir ao Senhor, peça agora. Senhor, eu não mereço, eu não sou merecedor da tua graça, mas eu não peço pelos meus méritos. Atenda-me nesse pedido, Senhor. Eu tenho no meu coração alguns pedidos. Uma pessoa que eu creio que está com depressão, uma pessoa que está abatido, vai rezando. E Deus colocou no meu coração um nome. Não vem um nome no teu coração agora. Diga: Senhor, ajude esta pessoa que está acamada, esta pessoa que está convalescente, esta pessoa que está numa luta constante, que está indo, pega o carro, vai junto com outros pelo carro da prefeitura, na cidade grande, para poder fazer hemodiálise, quimioterapia. Não é fácil a vida dos doentes. Há quem tem condições, há outros que dependem de favores. Essa é a mais realidade crua que vive o povo de Deus. Ajude o Senhor. Ajude, Senhor, esta pessoa que está desempregada. Eu acredito, Senhor, que estás sentado à direita de Deus Pai Todo-Poderoso. Eu creio, Senhor, nisso. E por isso eu peço em teu nome, atenda o pedido, Senhor Deus. Atenda nossas súplicas, Senhor Deus. Escute o clamor do teu povo, dessas pessoas da roça, da cidade, das pessoas que estão no Brasil e aqueles que estão acompanhando pelo aplicativo fora do Brasil. Atende-nos, Senhor. Amém. Nós só começamos o programa. Aproveita e chama um amigo, uma amiga. Aproveita esse primeiro intervalo. Você quer que o seu nome esteja comigo para que eu leve ao Santuário de Fátima em Portugal? 0800-410-6060 ou pelo WhatsApp 41-3221-6060. Eu volto já.
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Amado povo de Deus, atenção equipe. Eu percebi que muita gente está fazendo perguntas de Jó. E eu vou instigar. Você pode? Padre, eu não entendi isso, eu não entendi aquilo. Eu vou continuar a leitura sequencial de Jó. Se você tem uma pergunta, você me faça 41-3221-6060. Se já partilha da leitura orante, eu vou soltar no momento certo aqui. Mas eu primeiro vou ter que avaliar bem. Se é uma pergunta, não sei se eu vou conseguir responder na experiência de Deus. Se eu não responder, eu gravo um vídeo à parte e solto no YouTube. Padre, eu estou com essa dúvida. Eu não sei, eu estou inquieto, está mexendo numa ferida, eu não estou entendendo direito. Então, se eu não dar conta de... Porque você fala, nossa, é uma hora o programa do padre. Sim, é uma hora. Mas voa, você percebe. E eu não quero ficar só respondendo perguntas. Então, pode perguntar. 41-3221-6060, vou selecionar. E no momento certo. Só que aí eu preciso de tempo.

0: Entre Rios, Minas Gerais. Eu bebia desde os 15 anos, mas ao longo de um tempo fiquei bem viciado e fui perdendo minha identidade, perdendo meus bens materiais e, mais importante, minha família, chegando no fundo do poço. Até que eu pedi a Deus, Jesus das Santas Chagas, que eu conseguisse a libertação.
1: Isso.
0: Fiz o tratamento.
1: Amém.
0: Hoje tem 5 anos que eu parei de beber.
1: Olha,
0: graças
1: aí,
0: a Deus, estou reconstituindo toda a minha vida. Graça alcançada, graça testemunhada.
1: Meu abraço, Elcio, de Desterro, de Entre Rios, Minas Gerais. Gente, que testemunho. Sacristão tem que fazer com a... Mas eu quero ver, sacristão. Quero ver essas coisas na TV. Quero ver isso na programação de rádio. Ô, equipe, José de Melo, faça meu favor. Quando eu falo para ecoar aqui, é para ecoar mesmo. E você sabe, meu pai me ensinou, em paz esteja, quem engorda o boi é o olho do dono. E eu fico atento. E quando não tô, eu boto meus olheiros. Não que desconfie da equipe, por amor de Deus. Eu brinco assim, gente, que vocês me conhecem, vocês sabem meu jeito, né? Vocês sabem o jeito da madeira. Então, eu sou assim, de ficar em cima. 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Receba bem essas senhoras, viu? Receba bem esses senhores. São gente de Deus. Adquira. Adquira e leia. Leia mesmo. Vamos lá, César. César, bom dia.
2: Bom dia.
1: Deus abençoe, César. Você fala de onde?
2: César, de Campo Largo.
1: Campo Largo, região metropolitana de Curitiba. Como é que você me acompanha, filho?
2: Eu acompanho pela rádio.
1: Tá certo. Tem várias rádios, né? Tem Evangelizar FM, Clube
2: Evangelizar FM.
1: Tá certo. Deixa eu fazer uma pergunta. Em Campo Largo, pega o canal 16?
2: O canal 16?
1: Nunca
2: pega.
1: Pega. Então toca a corneta, sacristão. E quem não pega pelo canal 16, vai pela NET 13. Diga lá, César. Não vou falar nada não, agora é você. Tô muito falador. Fala,
2: padre,
1: meu filho.
2: Eu quero uma libertação, padre, na minha vida.
1: O que está acontecendo?
2: Eu sou dependente químico. Já faz 20 e poucos anos, né? Comecei com álcool, com cigarro. E cheguei, experimentei a cocaína e hoje eu tô no crack, na cocaína.
1: Ô, filho.
2: Eu já fui 11 vezes internado, sabe? Daí agora, por último, cheguei, não foi nada grave, mas cheguei preso, né? Aí eu saí por pouco tempo, meu Deus, e daí eu fiquei sabendo, eu não sabia, até a minha irmã falou pra mim. A minha filha mais nova também, ela também tá com problema com a cocaína também, sabe?
1: Nossa, quantos anos tem tua filha?
2: Ela tem 21.
1: 21 anos.
2: 21 anos.
1: Quantos anos você tem, César? Desculpa.
2: Eu tenho 47, padre.
1: Tá.
2: Daí... foi indo, né? Eu quero uma libertação na minha vida, até mesmo eu agora estou procurando um internamento para mim, sabe, padre? Pode ser no Monte Carmelo, também, que eu já tive internado.
1: Você já esteve lá? Foi uma fundação do Frei Chico, que foi meu reitor. Tenho muito respeito ao Frei Chico, aos freis carmelitas, que fazem um trabalho belíssimo lá. Eu não sei quem está atualmente lá, que é chamado Mosteiro do Encontro, não é?
2: Isto, padre.
1: Eu sei disso da história.
2: Muito maravilhoso. Se alguém souber, o senhor, eu quero muito, sabe?
1: Sim, eu sei.
2: Eu quero me internar, sabe?
1: Eu sei. E eu sei. Por isso,
2: sabe?
1: César, é o seguinte, meu filho. 11 vezes. Só que eu vou dizer, você vai rezar com... Eu sei quem é. Quem vai te ajudar. Não vou dizer em público aqui. A equipe vai pegar teu telefone, com muita responsabilidade. Nós vamos... fazer a ponte com quem eu penso, e você vai procurar um internamento. Mas é assim, não vai ser a 12ª, não.

0: Vai não, ser a não. última.
1: Vai ser a última, padre.
0: A última.
1: É o que eu mais quero, vai ser a última.
0: E veja, filho, eu não te julgo, não te julgo, mas você tem que parar essa bola de neve. Olha, sua filha de 21 anos já está. E eu digo para você, Jesus quer ver você curado. Ele quer te tirar do álcool, do cigarro, ele quer te tirar da cocaína e agora do crack. Você acredita nisso?
1: Eu acredito, padre.
0: Então
1: acredito,
0: nós vamos padre. Rezar agora, intercessores, se algum padre está me acompanhando, me ajude, vamos juntos pedir a Deus, nosso Senhor. Eu quero, César, que você repita comigo, Senhor Jesus.
1: Senhor Jesus.
0: Pela tua bondade.
1: Pela tua bondade.
0: Eu estou agora no ar.
1: Eu estou agora no ar.
0: E eu creio, Jesus.
1: Eu creio, Jesus.
0: Que serei curado.
1: Que serei curado.
0: E serei libertado.
1: E serei libertado.
0: Pelo teu poder santificador.
1: Pelo teu poder santificador.
0: Jesus das Santas Chagas.
1: Jesus das Santas Chagas.
0: Derrama uma gota do seu preciosíssimo sangue.
1: Derrama uma gota do seu preciosíssimo
0: Arranca sangue. De mim.
1: Arranca de mim.
0: Todo vício.
1: Todo vício.
0: Toda dependência.
1: Toda dependência.
0: Em nome de Jesus.
1: Em nome de Jesus.
0: Que está no céu à direita do Pai.
1: Está no céu à direita.
0: Eu renuncio ao crack.
1: Eu renuncio.
0: Eu renuncio às drogas.
1: Eu renuncio.
0: Será o último internamento.
1: Será o último internamento.
0: Em nome do Senhor Jesus.
1: Em nome do Senhor.
0: Pelas santas chagas de Jesus.
1: Pelas santas chagas de Jesus.
0: Eu proclamarei a vitória. Nossa Senhora, minha mãe, venha em meu socorro, me liberte e liberte a minha filha, e eu louvarei eternamente. Eu quero ser um milagre de Jesus das Santas Chagas, e por isso eu renuncio todo o meu vício, toda a minha vida. Daqui para trás.
1: Toda a minha vida daqui para trás.
0: E proclamo a tua vitória, Jesus.
1: E proclamo a tua vitória, Jesus.
0: Amém.
1: Amém.
0: César, não sai da linha. Tudo Nós bem. Vamos puxar, eu preciso do teu número. Nós vamos encaminhar, vão ligar para você.
1: Sim,
0: e
1: padre.
0: Será a última internação. Você acredita nisso?
1: Eu acredito nisso, padre.
0: E você vai um dia, lá no santuário. Você vai proclamar a tua recuperação. Eu vou esperar por você. Você vai dizer assim, eu sou o César que falou no telefone. Deus te abençoe. Eu volto já. Filhos e filhas, nós assumimos um compromisso e você anote no seu grupo de oração, César de Campo Largo, a libertação completa. Amém. Eu volto já.
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5: 10:24.
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6: Querido povo de Deus do Brasil e do mundo, você percebeu o que aconteceu? Uma pessoa que está no fundo do poço liga, tem coragem de dizer o nome e a cidade. Eu assumo de levar no meu coração como intenção. Vamos como obra, e a obra ela é a caridade, um dos pilares do carisma da obra evangelizar. É preciso, é a caridade, a intercessão. Nós vamos encaminhar, mas me ajudem a rezar. E eu acredito piamente que um dia, quando a gente menos esperar, ele vai se apresentar, e eu quero que seja numa missa. Ele vai dizer: sou César e já estou há tanto tempo limpo. Amém. Minha saudação, Campo Largo, aplicativo, Rádio Evangelizar FM, Clube FM, TV Evangelizar, canal 16, NET 13. Nosso arcebispo, Dom José Antônio Peruso, de Curitiba. Rezem comigo na intenção do César de Campo Largo. Querido povo de Deus, eu falei e repito, sei que muitos questionamentos estão surgindo. Pessoas que partilharem sobre a leitura orante, ó, me tocou, eu vou soltar na hora certa. Eu primeiro quero escutar tudo. Na hora certa, sem pressa. Por isso que eu não estou soltando nada. Se você tem perguntas, 41-3221-6060. Se eu perceber que dá para fazer uma experiência de Deus, farei. Se não, farei um material à parte, aviso onde vai estar no YouTube, com as respostas às perguntas. Ok, equipe? Vocês estão atentos a isso? Então vamos lá. Bíblia aberta, cartilha de oração.
7: Santo livro.
6: É, povo de Deus.
7: Santo livro. Santo
6: este,
7: livro.
6: Este programa não é de entretenimento. Ó, a palavra de Deus aqui.
7: Santo
6: é leitura
7: livro.
6: Orante, já no Evangelho.
7: Santo
6: agora, Jó,
7: livro.
6: Capítulo 5,
7: Santo
6: versículo 17. Perdão, capítulo 4. Perdão, desculpe, capítulo 4. Padre, o senhor pulou um pedaço. Eu fui na essência do texto. Ontem, só quero lembrar, foi capítulo 4, do versículo 1 ao versículo 11. Se perdeu, vai lá no YouTube e vê o que o primeiro amigo Elifar disse. Jó, você cometeu algum erro. O argumento de Elifar. Você lembra de alguma pessoa inocente que não tem, que tenha caído na desgraça? Ou alguma pessoa honesta que tenha sido destruída? Se você está onde está, esse é a consequência do argumento. É porque você pecou. Agora, pulamos uma parte, capítulo 4, 17.

seguintes. Capítulo 5, 17 seguintes. Perdoe-me, é que eu estou ainda com efeito da partilha. Feliz é o final do discurso de Elifar. Elifaz. No final do discurso, depois de ter jogado na cara de Jó: se você está nesse estado, é porque merece. Fez algo contra Deus. Capítulo 5, versículo 17. As mãos de Deus curam. Versículo 17. Feliz é aquele a quem Deus corrige. Por isso, não despreze o castigo do Deus Todo-Poderoso. Ele vem na mesma linha. Não mudou a linha. A linha é: você pecou, Deus está te ferindo. Não tire consequências, não tire já soluções que não são reais. Me dê tempo. Feliz é aquele a quem Deus corrige. Por isso, não despreze o castigo de Deus, do Deus Todo-Poderoso. Versículo 18. Deus fere, mas Ele mesmo faz curativo. Ele machuca, mas suas mãos curam. Vamos voltar? É muito sério isso. Ele está terminando o discurso. Feliz é aquele a quem Deus corrige. Por isso, não despreze o castigo do Deus Todo-Poderoso. Deus fere, mas Ele mesmo faz curativo. Ele machuca, mas as suas mãos curam. Vez após vez, Deus salvará você do perigo e não deixará que nem o mal lhe aconteça. Em tempo de fome, Deus não deixará que você morra. Em tempo de guerra, Ele o salvará da espada. Versículo 21. Ele o protegerá das más línguas, e você não terá medo quando houver destruição. Você se rirá quando houver violência e faltarem alimentos, e não terá medo dos animais selvagens. Versículo 23, continua o mesmo raciocínio. Nos seus campos, as pedras não estorvarão. O arado e os animais selvagens não atacarão. Você que é mais do interior vai entender. Quando vai passar o arado, pedra faz com que tinha que fazer que o cavalo desvie. Hoje até o trator tem que desviar das pedras. Então veja, diz assim: nos seus campos as pedras não estorvarão o arado, e os animais selvagens não atacarão. Na sua casa você viverá em paz, e quando contar as suas coisas, não vai achar falta de nada. Você terá muitos filhos, e os descendentes serão tantos como as folhas do capim que pastam. Você vai morrer velho e forte, como um feixe de trigo colhido no tempo certo. Jó, atenção, versículo 27. Jó, a vida nos ensina que é assim. Essa é a verdade, pense nisso, para seu próprio bem. Por isso eu falei, o discurso começa bonito, mas quer reforçar o mesmo ponto. Você errou. Mas este texto maravilhoso, à luz de Jesus Cristo,

0: pode ser entendido diferente. Senhor, os inocentes sofrem. E não é um castigo, porque sois um Deus bom. O inocente sofre, porque o mundo é cruel. É verdade, Senhor. Permite que somos feridos. Mas nem sempre esta permissão vem, porque a pessoa está em pecado, mas para provar o amor. Por isso, Senhor, eu creio. Deus fere, mas Ele mesmo faz o curativo. Eu volto concluindo esse pensamento e esta oração. Volte comigo.
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Senhor, eu retomo esse discurso do amigo de Jó. Ele faz, mas não concordo com ele. Porque eu sei a luz de Jesus Cristo, a luz de Jesus Cristo. Eu olho, Senhor, e vejo que permites, Senhor,

0: emoções e até temo. Tudo acontece segundo a tua permissão, mas Senhor, nada é permitido por ti se algo de bom não for tirado. Então eu me rendo ao teu amor e eu creio, à luz de Jesus Cristo, que serei curado pelas tuas mãos, que serei curado nas minhas dores e nas minhas feridas. Amém. Amém. Rita, que a paz de Jesus esteja com você. Alô, Rita. Alô.
1: Alô, padre.
0: Tudo
1: Alô,
0: bem? Padre. Bom dia, Deus Tudo abençoe. Bem.
1: Bom dia, padre. Eu sou bem.
0: Você fala de onde, Rita?
1: Eu falo de Itaberá, estado de São Paulo.
0: Itaberá, estado de São Paulo. Como é que você me acompanha ali em Itaberá?
1: Eu acompanho pela Siqueira Campos, é Bom Jesus.
0: Tá bom. É Rádio Bom Jesus de Siqueira Campos, tá certo? Diga lá, Rita.
1: Padre, eu tô passando um problema assim, uma situação difícil, sabe? E desde de outubro do ano passado que eu entrei em depressão.
0: Tá.
1: É assim, tô com 20 anos de casada, né?
0: Sim.
1: E eu já tive 4 gestações, só que não vai pra frente, padre.
0: Entendi.
1: É, uma chegou 3 meses, os outros não vai, entendeu? É 8 semanas, assim, não passa disso.
0: Você tem, se engravida, mas não consegue chegar ao final. E o que os médicos falam pra você, querida?
1: Padre, uns falam que é diabetes, que eu tenho diabetes, né? Outros falam que eu também tenho um pouco de pressão alta, às vezes eu controlo, às vezes é descontrolado.
0: Entendi.
1: E também já foi revelado que a palavra de maldição foi que eu fui rejeitada pela minha mãe.
0: Não, não, ela... não, não, não, não, não. Uhum. Não fale isso não. E quem te falou não tem autoridade para isso.
1: É, verdade.
0: Me perdoe dizer isso. Eu não sei quem te falou e não me conte. Mas quem te falou isso não tem autoridade para isso. Porque a maldição não age assim. Continua.
1: E minha mãe, ela não queria que eu tivesse filho. Ela falava assim, ah, você não vai ter filho, eu vou morrer e não vejo filho seu. E na verdade ela morreu e não viu mesmo, né? E depois que ela faleceu, eu fiquei grávida. Eu gestei, né, uma criança com 3 meses, era uma menina. Mas daí morreu no ventre, né?
0: Entendi.
1: Aí, o último foi agora em 2024, foi com 8 semanas.
0: Tá.
1: E também não segurou, padre, já é 4 filhos já.
0: Quantos anos você tem, Rita?
1: Padre, agora eu estou com uma idade bem avançada, eu já estou com 47 anos agora.
0: Tá. Para Deus nada é impossível, mas...
1: Uhum.
0: Eu acredito que nós vamos ter que conversar um pouquinho. Eu acabei de te dizer sobre a maldição, você acha que tua mãe foi uma mulher ruim?
1: Padre, ela não foi uma mulher ruim, mas ela me rejeitou. Às vezes ela não queria ouvir a minha voz. Ela colocava a mão nos ouvidos para não ver. Ela não queria. Ela me batia muito, xingava, entendeu, padre?
0: Entendi.
1: Ela não foi uma mulher ruim, é porque também ela era uma pessoa doente mental. Ela tinha um problema de saúde.
0: Eu ia te falar isso, gravíssimo.
1: Filho. Uhum.
0: O primeiro ponto, minha mãe era uma doente.
1: Uhum.
0: Então, comece por ali. Então eu queria que você, primeira coisa, perdoasse tua mãe.
1: Sim, padre.
0: Que você diga comigo agora, Jesus.
1: Jesus.
0: Eu fui rejeitado pela minha mãe.
1: Eu fui rejeitada pela minha mãe.
0: Eu apanhei muito da minha mãe.
1: Eu apanhei muito da minha mãe.
0: Mas eu a perdoo.
1: Mas eu a perdoo.
0: Nossa Senhora.
1: Nossa Senhora.
0: Eu sinto teu amor.
1: Eu sinto o teu amor.
0: O que minha mãe não me amou.
1: O que minha mãe não me amou.
0: Eu sinto o teu amor, Nossa Senhora.
1: Eu sinto o teu amor, Nossa Senhora.
0: Eu perdoo a minha mãe.
1: Eu perdoo a minha mãe.
0: Porque ela tinha as perturbações.
1: Ela tinha as perturbações.
0: Ela não agiu.
1: Ela não agiu.
0: Em sã consciência.
1: Em sã consciência.
0: Rita.
1: Senhor.
0: Se, olha, parta do princípio assim. Se você mesmo disse que ela tinha os problemas dela,

0: acha, se você acha que Deus ia confirmar, porque você acabou de ouvir eu falar que Deus, nada acontece com a gente sem a permissão de Deus. Você concorda com isso?
1: Concordo.
0: Tá. Por mais que a tua mãe falou uma maldição para você, você nunca vai ter filho. Você acha que Deus permitiria, desculpe a palavra, que uma pessoa doente da cabeça, desequilibrada, ele ia permitir que a palavra dessa mulher teria peso na tua vida?
1: Não, padre, eu acredito que não, né?
0: Então,
1: porque a cidade era muito...
0: Então você vai tirar isso. Então você
1: mental.
0: Vai tirar isso da cabeça. Então você não está amaldiçoada. Diga, eu não sou amaldiçoada.
1: Eu não sou amaldiçoada.
0: Eu não estou amaldiçoada.
1: Eu não estou amaldiçoada.
0: Minha mãe. Que descanse em paz.
1: Que descanse em paz.
0: Eu a perdoo. Agora, Rita, por mais que você queira muito um filho biológico. Não estou dizendo que é impossível. Minha mãe me teve com 43 anos.
1: Sim.
0: Você está com 47, pode ter filho. Santa Isabel teve filho já com idade. Só que você tem dois agravantes. A diabetes e pressão alta.
1: É.
0: Você nunca falou...
1: Só que agora está controlando a pressão, né, padre? Agora está...
0: Você nunca pensou... Você nunca pensou com o teu marido em adotar?
1: Não, que... padre, Esse caso não vem, não, porque ele já tem um sobrinho adotado e não deu certo. Aí ele coloca na cabeça que não vai dar certo também, daí ele não quer, né, padre?
0: Entendi, filha. Você já vem de uma história bastante machucada, né?
1: Vem. Coitado do rapaz, passa mal com o rapaz, ele entrou nas drogas, sabe? É um problema, sabe?
0: E aí ficou a experiência negativa. Agora eu vou dizer pra você, eu entendo que teu marido não queira, mas isso é uma exceção. Existem muitos filhos do coração que são verdadeiros anjos de Deus na vida. Mas eu entendo os traumas do seu marido. Rita.
1: Oi.
0: Vamos rezar a Deus. Mas que pelo menos a nossa ligação te põe algo na cabeça.
1: Sim.
0: Você não é amaldiçoada.
1: Não, padre. Minha mãe era doente, né? Eu entendo o lado dela, né?
0: Isso. Faça as pazes com a sua mãe no céu.
1: Faço. E ela disse que se arrependeu, né? Ela contou pro meu irmão que tinha se arrependido do que fez comigo, né? Porque, coitada, ela batia muito, xingava, batia, empurrava. Mas...
0: Na época não tinha acesso a tantos remédios, filha. Hoje, as pessoas continuam a ser agressivas e desequilibradas. Mas hoje é muito mais fácil conseguir um remédio para bipolaridade, muito mais fácil para depressão, para agressividade, para mudança de humor. Antes tudo era muito difícil, Rita. Levarei seu nome até Fátima, até o santuário de Nossa Senhora de Fátima. E se você quer deixar mais alguém, algum nome?
1: Ô, padre, eu quero falar sobre uma coisa, né, que eu esqueci de falar para o senhor. Pode falar?
0: Então você vai ter que esperar. Espera, você vai ter que esperar o intervalo. Eu volto e você fala. Eu sinto que você precisa, eu vou deixar você falar. Não é comum, mas fique na linha, eu volto falando com você. E volto, querido povo de Deus, com a restauração do coração. Voltamos já.
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6: 10h50. 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
6: Daqui a pouco nós vamos para o nono dia da novena, mas antes, eu estou com essa filha de Deus com um sofrimento muito grande. Você percebeu? A simplicidade e ao mesmo tempo a fé. Filha, você queria falar alguma coisa, Rita? Pode falar.
7: Padre, então, esse mês que ela me batia tanto, e eu falei para ela, né? Por causa do sofrimento.
6: Ah.
7: Eu falei, ah, também eu não quero ter filho. Se for para ter tanto sofrimento, eu não quero. Eu falei, no momento da raiva que ela me bateu tanto, eu falei, se tiver, eu mato. Mas olha, padre, que arrependimento que eu fiz. Eu tinha 14 anos, isso.
6: E isso está dentro da tua cabeça. Você lembra sempre disso?
7: É, então, e foi revelado que eu não conseguia me perdoar, porque Deus me perdoou, mas eu não consegui. Eu achava muito forte a palavra, padre. Eu não conseguia me perdoar, entendeu?
6: Qual foi a frase que você disse?
7: Eu falei assim, que não queria ter filho. Se tivesse, ia matar o filho.
6: Filha, da mesma forma que a sua mãe, eu pedi para você perdoar a sua mãe, você tem que se perdoar. Filha, você tinha 14 anos, você estava levando uma surra, você estava apanhando. Você acha, acredita em mim, e eu te pergunto, você acha que Deus, que é só bondade, levou a sério o que você falou?
7: Não.
6: Claro que não, filha. Claro que não. E eu pergunto uma coisa, para você se perdoar, você já se confessou isso com o padre?
7: Já várias confissões já fiz de perdão.
6: Então, toda vez que vier essa bater essa frase na tua cabeça, você já falou comigo agora, você vai dizer assim,
7: sim,
6: Jesus, tira este pensamento.
7: Tira esse pensamento.
6: Jesus. Que eu consiga me perdoar.
7: Que eu consiga me perdoar.
6: Amém.
7: Amém.
6: Filha, você está com tanto sentimento de culpa.
7: Sim, padre.
6: Larga isso, filha. Você deve sofrer demais com isso.
7: Sofro, padre, muito. Muita rejeição, muito.
6: Eu levo o seu nome.
7: Ruim.
6: Olha, eles vão ligar para você. Você aceitar, nós vamos tentar pedir. E nós temos uma parte da associação que às vezes são psicólogos, psiquiatras, também como nutricionistas, advogados, juízes e nutrólogos, que às vezes oferecem gratuitamente um atendimento. Você vai falar, mas eu não tenho condições de ir aí. Hoje, online, muita coisa acontece. Eu vou dizer para você, muitas das minhas consultas da coluna, eu fiz online. Então, a nossa equipe pode ligar para você?
7: Então, pode.

0: verdade, eu já tô passando com a psicóloga, né?
1: E tá te ajudando?
0: Tá sim.
1: Então tá bom. Então continue.
0: Psiquiatra.
1: Então tá bom. Então continue. Que Deus te abençoe. A Rita de Itaberá, São Paulo, meu Deus. Mas é muito sofrimento. Rádio Bom Jesus de FM de Siqueira Campos, Frei Carlos Gonzaga Vieira, Diocese de Itapeva, São Paulo, Dom Eduardo Malaspina. É, o sofrimento é muito. Eu já vou para a novena, mas só dizer que hoje é aniversário de Dom Admir Antônio Mazzali, bispo de Erechim, Rio Grande do Sul, Dom Luiz Antônio Lopes Rico, bispo de Itapetininga, São Paulo, Clube FM Córrego Fundo, Minas Gerais, Jangadeiro FM, Iguatu, Ceará, e domingo, Rádio Maragogipe, FM Maragogipe, Bahia. Que São Simão Stock interceda por nós. Eu tinha até preparado falar sobre ele, mas mais importante, eu acredito que era conversar com a Rita. São Simão Stock vai interceder por ela. Juntos, semana que vem, nós vamos começar a novena de Santa Rita das Causas Impossíveis. Hoje, o nono dia. Jesus das Santas Chagas, restaurai meu coração. Jesus das Santas Chagas, restaurai meu coração. Nono dia. Jesus das Santas Chagas, restaurai meu coração. Deus de misericórdia e renovação, venho diante de ti com o coração em ruínas, clamando por teu sopro de vida sobre o que se quebrou. Restaura em mim o que o tempo desgastou, o que a dor silenciou, o que a esperança esqueceu. Onde há cansaço, traz vigor. Onde há ferida, derrama cura. Onde há vazio, preenche com sentido. Refaz meus passos, reconstrói meus sonhos, renova minha fé. Tu és o Deus que faz tudo novo. Então, faz de mim um novo ser, com raízes mais profundas, com amor mais inteiro, com paz que ainda que não se abale. Jesus das Santas Chagas, restaurai meu coração. Jesus das Santas Chagas, restaurai meu coração. Jesus das Santas Chagas, restaurai meu coração. E eu termino com a frase que é muito forte hoje. E diante desse atendimento último, não desmerecendo os outros, muito pelo contrário, não esqueçamos, gente. Assuma comigo rezar, por favor. Não dou conta sozinho, não. Às vezes rezem um pouco mais por mim. Estou falando sério. Você não sabe o que é esse atendimento. Você não sabe o que é estar aqui. Também é uma carga negativa que vem em cima de mim. Além de tudo que a gente faz, rezem por mim. Mas também rezem pelo César, que hoje abriu o programa, e reze pela Rita. Deus fere, mas Ele mesmo faz o curativo. Ele machuca, mas suas mãos curam. O Senhor esteja convosco. Ele está no meio de nós. Abençoai, Senhor, a água, a roupa dos enfermos, as fotos de família, o final de semana, a ascensão do Senhor. Por intercessão de Nossa Senhora de Guadalupe, São Pio de Pietrelcina, em nome do Pai, do Filho, do Espírito Santo. Amém. Termino com um clipe. Rezem por mim. Pedi e recebereis.
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3: 11 horas.

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1: 11 horas e um minutinho, bom dia, bom dia, bom dia. Após um programa muito bom aí do Padre Reginaldo Manzotti, nós estamos de volta com a programação local, tá? Aqui em Vazante e levar até você agora o Baú da 93, certo? Então, hoje é sábado, é fim de semana, programação aberta para você participar, interagir com a gente, interagir com a programação, tá beleza? Até às 10, a Mari Cardoso comandou para você com muita alegria, né? Muita competência. Aí a voz feminina do rádio Mineiro, Rádio Vazantino, no Sabadão Especial. De 10 até agora às 11, o programa do Padre. Agora é o de Silva, pede licença, porque de agora até às 2 da tarde é o Baú da 93, somente músicas de recordação, viu? Mais as músicas nacionais e internacionais, de menos aí o sertanejo e o religioso, beleza? Tranquilo, sou Elde Silva e peço licença porque está no ar o Sabadão Especial, aliás, o Baú da 93, Sabadão Especial, volta às 2 horas com ela, Célia Lopes. Bom dia, 11 horas e 2 minutos.

Elton John marcando saudades na programação da 93, certo? Também o Lobão, Essa Noite Não, e Chris de Burgh também rodando para você, recordando o ano de 1986, aqui no Sabadão Especial, Baú da 93 para você, o fim de semana bem bacana, viu? Daqui a pouco nós vamos levar aí também os parabéns, viu, ao Milton e a Ana, né, o Tio Milton, Tia Ana, aí na comunidade de Guariroba, né? Eles comemorando lá os 50 anos de casados, hein? Que bom, que legal. É, ontem de manhã mesmo, né? O filho Douglas participava lá de Uberlândia com a gente, mandava mensagem. É, e depois, à tarde, eu fui para a caminhada e na volta, né? Ali na mesma estrada, o Douglas vindo, né? Com a sua mãe Ana, né? É, e ele parou o carro e me cumprimentou. Tá, fiquei muito feliz, viu, Douglas? Você e também a Ana, tá? E de ter parado para conversar um pouquinho com a gente, viu? Muito obrigado. E parabéns pela atitude de ter vindo passar aí os 50 anos de casados com a sua mãe, viu? Parabéns, é assim que se faz, garoto!

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1: 11:15.
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7: O som que marcou, que bom, que legal. Oba, agora já são 11 horas e 18 minutinhos para você. Forte abraço, obrigado aí e bom dia, tá certo? Bom dia a Betinha, ela fala da comunidade Cachoeira e ela parabeniza a irmã Helenise Dias de Oliveira pelo seu aniversário neste sábado, tá bom? Oi, Helenise Dias de Oliveira, bom dia pra você, parabéns, viu? Tudo de bom, Deus te abençoe, os votos da sua irmã Betinha e da família, viu? Comunidade Cachoeira, ouvindo aqui o nosso programa Baú da 93, certo? Então tá muito bom. Vamos começar então a desfilar com as participações dos ouvintes. Pode mandar para cá o seu áudio, a gente terá o maior prazer, tá certo, de colocar você no ar. Manda áudio, viu? Fica melhor, você fala mais rápido, né? Atendemos mais rápido aí a sua música, beleza? E ainda uma multidão de pessoas vão ouvir a sua voz também, tá? O nosso WhatsApp, para quem ainda não sabe, é o 99688-1049. Fala com a gente, bom dia.
8: Trabalhando agora sábado.
9: Ô, Elde. Boa tarde, bom, bem. Manda aí a programação aí da Montanhesa pro meu primo irmão, Hernandes Benedito Ribeiro, tá ficando mais velho hoje. Eu acho que é cinquentão que ele tá fazendo hoje. Manda a programação pra ele aí. Lá no Chapadão do Pau Terra, tipo a City Bichinho, Nande, Anja, Rafael, Gabriel, Selma, Jade, Miguelzinho, Miguel, lá no Buriti também, Miguelzinho lá no Buriti, é o Jean, Alexandre, minha esposa Jaqueline, Mateuzinho, Guinelo, João Branco, todo mundo aí, lá no Montanhesa, tá beleza.
7: Valeu, obrigado, viu? Meu Chorão, a Jaqueline, viu? Galera toda aí, portanto, na água quente, viu? É o João Branco, galera ouvindo a gente. Muito obrigado pela atenção, um forte abraço, tá certo? Ele não escolheu aqui a moda, então vamos mandar lá, então, lá pra ele, tá? Aniversário, né? Então, aqui do Hernani Benedito Ribeiro, né? Primo irmão lá do Denis Chorão. Manda lá pra ele, então, a música do Amado Batista, hein? Bonita essa, hein? Seguindo a multidão. Oi, bom dia.

Take My Breath Away, grande saudade, de volta também na programação da 93, tá? E aqui o No Baú da 93 para você. Forte abraço, obrigado, viu? Muitas participações, obrigado a vocês, viu? Pelo carinho que tem com a programação da Montanhesa FM. Oi, agora 11h29. Ouvimos antes Amado Batista, Seguindo a Multidão.

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1: 11 horas e 31 minutinhos. É, bom dia para você e sua família com a gente. Bom almoço, né? Claro que a maioria ainda está nos preparativos finais para o almoço, né? Então, bom preparo, tá bom? E participe da programação. É, bom dia, Elde Silva. Gostaria de oferecer a próxima música, viu, para os tios Milton e Ana, pelos 50 anos de matrimônio sendo completados, viu? E também é áudio para a sobrinha Ana Clara, pelos seus 15 anos. Ah, assina aqui a Arlete e o Rogério, né? O Rogério Cortes, galera aí da Matinha, né? Alô, Rogério, alô, Arlete, viu? A família toda, muito obrigado aí, tá bom e bom dia. Eles parabenizando a Ana Clara pelos 15 anos sendo completados, viu? E o Timilto e Tiana, né? Aí na Guariroba, também 50 anos de casados. Hein, gente? Ó, imagine só, 50 anos de casados, não é? Não são 50 anos de idade, não, tá? 50 anos da vida dois. Parabéns, e uma data muito bonita mesmo, viu? Deus abençoe, em nome que repito, tá? Da Arlete, do Rogério, enfim, de toda a família, tá bom? Tem mais pedidos, mais participações aqui no nosso Baú da 93. Oi, fala com a gente.
2: Bom dia, meu amigo Elde, aqui é a Terezinha Milagres. Eu e o Pedro Cabrito estamos mandando a música lá para a Ana e para o Milton, parabenizando eles pelos 50 anos de casado, tá? São nossos vizinhos lá de chácara. Então eu estou mandando para eles, eu mais o Pedro, desejando eles muita felicidade, que mais 50 anos que venham para eles. Que Deus o abençoe e cubra todos dois de muitas bênçãos, chuvas de bênçãos. A música que eu peço para eles é Tu. Eu não sei se é com Barro de Alencar ou se é com Thierry Barriero. É Tu, a música Tu. Vai para ele, para Ana e para o Milton.
1: Então tá certo, viu? Não é com um nem com o outro, viu, Terezinha? É com o Geraldo Nunes, tu. Já, tá bom? Muito obrigado você pela participação. Bom fim de semana. Oi, fala com a gente.
3: Bom dia, Elde. Tudo bem?
1: Tudo.
3: Elde, manda aí pra nós curtir aqui na Fazenda Macaquim. Tchelri, Tchelri Leire, com Mother Talking. Oferecer aí pra todos que gostar da música. Alô, amigão, bom sábado aí. Até mais, tchau, tchau.
1: Tchau, tchau. Obrigado, viu, pela participação sua na programação sua, viu, Lília, o César, galera aí na Fazenda. Um abraço, obrigado, bom dia, 11h33. Olha, vamos voltar aqui para atender primeiramente com a música Tu, tá? Então, primeiramente aí Tu, depois a gente roda aí Modern Talking para Lília na programação sua, 11h34.

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5: Oi, amizades, bom dia. Já são agora 11 horas e 44 minutos, 11h44, dentro aqui da programação da 93, beleza? Olá, Elde Silva, boa tarde. Hoje, Elde, é aniversário do meu esposo, Hernandes Benedito Ribeiro, e nós, sua família e amigos, queremos desejar para ele toda a felicidade do mundo. Você é uma pessoa especial em nossas vidas. Seus pais, Aparecida e Bichinho, sua esposa Ângela, seus filhos Gabriel, Rafael e Miguel Otávio, seu amigo Gideon. Elde, estamos todos aqui, ó, no sítio Recanto dos Pássaros, no Chapadão, celebrando esse dia especial. Elde, ele gosta das músicas românticas dos anos 80. Ah, mas dá pra ver, né, Ângela? Dá pra ver. É, o Hernandes, eu conheço o Hernandes, não é de hoje, né? A gente foi colega de escola, né, Hernandes? Eita, épocas boas aquelas, hein? Aquelas, hein? Década aí de 80, 90, hein, rapaz? Pois é, que bom, vou saber que você tá bem com a família, né? E a família reunida aí com você. É assim que se faz, né? Aniversário é para ser comemorado, não é verdade? Então, parabéns a você, tudo de bom, que Deus te abençoe, tá bom? Família toda te ama e junto de você está, então tem que ficar realmente aí unidos, viu? A gente vai mandar uma para você aqui, viu, Hernan? Será qual, hein, rapaz? Será qual? Vamos escolher, viu? Para você, mas já já a gente manda aqui para você, tá bom? A gente vai atender aqui mais um ouvinte, é para indicar, para participar e pedir música aqui no seu baú da 93. Oi, cadê você? Fala comigo.
6: Ô, Elde, como é que você tá, meu companheiro? Bom demais?
5: Bom demais, graças a Deus.
6: Elde, que é o Bogó. Quero que você puder mandar uma música pra mim aqui com Lionel Rich, Está Com. Falou, meu parceiro. Tudo bom pra você, bom trabalho. Bom final de semana, fica com Deus. Tá na montanheza, tá beleza.
5: Tá beleza, obrigado, viu? Ô, Elcio, mais um... Well, você tá doido, cara. Que música aí que você indicou aqui pra nós, hein? Linda, linda ela, meu, do Lionel Rich. Dancei muito essa.

Essa música sabe onde? Lá na boate do Pingo, hein, cara? Dancing Days, vixe Maria, anos 80, essa senhora tava na flor da idade. Muito bom. Então depois dessa, até a do Hernando, viu, Bogó? Bom dia pra você, 11h47.

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0: Gostou dessa, Yanã? Bonita, né? Sou bonita, né? De grande saudade. Eita, nós, hein? Às 11 horas e 53 minutinhos, quase fechando aqui o dia, abrir a tarde pra você no baú da 93, viu? Não é de ver que nós chegou aqui um segundo áudio do Denis Chorão, eu não vi o segundo áudio dele, e nele tinha que ele escolheu a moda, né? Então vamos repetir aí o pedido do Denis Chorão, que vai inclusive, né, parabenizar além da família toda, também, né, o primo, o irmão, o Hernandes, pelo seu aniversário hoje. Fala novamente aí, Chorão, pra você. Agora sim, né, quer falar boa tarde.
1: Ô, Elde, boa tarde, bom, bem. Manda aí a programação aí da Montanhesa pro meu primo, irmão, Hernandes Benedito Ribeiro, tá ficando mais velho hoje. Eu acho que é cinquentão que ele tá fazendo hoje. Manda a programação pra ele aí, lá no Chapadão do Pau Terra, tipo assim, de bichinho. Nande, Anja, Rafael, Gabriel, Selma, Jade, Miguelzinho, Miguel, lá no Buriti também, Miguelzinho lá no Buriti, é o Jean, Alexandre, minha esposa Jaqueline, Mateuzinho, Guinelo, João Branco, todo mundo aí. A música manda Drimon, Nazaré, ou Irenal, Nazaré também, manda as duas. No Montanhesa, tá beleza.
0: Valeu, Denis. Eu mandar lá pra ele mais uma então, tá certo, Nazaré? 11h54, bom dia.

0: Yari e o Nau Nazaré, foi lá mais uma pro Hernani, viu? É, o agora sim deu certinho, né? Portanto, o Denis Chorão mandou lá pra ele pelo seu aniversário hoje. Saúde e muita paz, beleza? 11h58.
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2: Pois é, essa daí tem participação e tem pedido pra ela. Já já ela vai rodar aqui na programação do nosso programa, ou Baú da 93. Fiquem ligados, pontualmente meio-dia.
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2: Pois é, meio-dia e um, agora já na sua tarde. Oi, que bom, que legal ter aqui você do nosso lado, certinho? Então tá muito bom, viu? Vamos atender aqui mais conexões, mais participações na programação. Mande pra cá o seu áudio, tá certo? Não importa onde é que você está, será sempre um prazer atender você, tá bom? Beleza? É... tem mais gente pra participar com a gente? Só ajeitar aqui o áudio de mais um ouvinte, viu, no nosso programa.

0: o seu programa Baú da 93. Certinho? Pronto aí? É só voltar aqui para dar aqui mais qualidade ao áudio de mais um ouvinte com a gente na programação sua. Ao meio-dia e dois minutinhos, oi para você. Muito obrigado. Lembrar que às 14h tem ela, a nossa colega Célia Lopes, voltando aí é com você, também com outros estilos musicais, com o nosso Sabadão Especial. Opa, ainda bom dia, né, para falar com a gente. Muito obrigado. Fala comigo.
1: Ô, sou Elde, aqui é o Enio Moretti. Quero parabenizar o Somilta aí e a Dona Ana, matrimônio aí, viu? Deus dá a eles muita saúde, paz e alegria. E aproveitar e mandar um modão pra eles e para todos da região aqui da Vazante e do Indaiazinho. Maria Madalena, fica com Deus. E se tá na montanhesa, pode ter certeza, tá uma beleza.
0: Olha, arrematou com toda força aí, meu querido Enio Moretti, né, o mais novo vereador ali da comunidade do Indaiazinho. Não é vereador não, ele é prefeito de lá, viu? Ah, ele é prefeito lá do Indaiazinho, viu? Brincadeira, né, gente? Forte abraço, obrigado, viu? Já já tem Sandra Maria Madalena, mas tem mais um ouvinte para falar nesse bloco. Fala comigo, oi.
2: Bom dia, Elde Silva. Aqui é a Adriana. Eu falo aqui da Ponte do Carrapato, no sítio. Eu gostaria de ouvir a música Bruce Springsteen Tour. Oferecer para quem gosta da música, né? Especialmente para o meu marido Aurélio e Ana Clara. Recordar o passado. Um bom final de semana, fique com Deus, obrigada.
0: Obrigado, viu, Adriana e Aurélio, aí na Ponte do Carrapato com a gente, muito obrigado a vocês. Eu espero acertar a música que você pediu com a gente, tá bom? É a mais bonita aí, portanto, do Bruce Springsteen. Opa, meio-dia e três.

de Gia Agostinho, matando saudades no baú da 93. Opa, agora meio-dia e 19. Pequeno intervalo, já de volta, atendendo mais pedidos na programação sua.

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0: Pois é, agora meio-dia e 22 na programação da 93. E você, muito obrigado pela sua participação, viu? Forte abraço, obrigado aí. E bom dia, porque é claro, né? Tá na montanhesa, tá uma beleza. Pois é, o pessoal tá pedindo aqui algumas músicas, né, da sertanejo. O programa não roda agora o sertanejo, né? Tá, então é somente as músicas nacionais e internacionais, de menos o sertanejo, de menos aí o religioso. A gente pede, inclusive, aí desculpas, viu, ao amigo ouvinte, mas é o ritmo do programa, tá certo? Obrigado, viu, a vocês pela compreensão, e é claro que tá na montanhesa, tá uma beleza, tá bom? A gente vai tentar aqui rodar algumas músicas para atender, claro, os ouvintes, que também pedem o sertanejo, mas a gente tenta, tá, às vezes com que eles peçam outras para não ficar sem ser atendido, beleza? Então tá muito bom. O nosso amigão Rogério Cortes, ele mandou para cá o seguinte áudio, viu? E dando os parabéns, viu, ao aniversariante aqui. Fala comigo, Rogério Cortes. Ele perdeu a vergonha e mandou o áudio para cá. Fala comigo, para você, boa tarde.
1: Oi, Altivo, bom? Aqui é o Rogério Cortes. Tudo na paz de Deus aí?
0: Tudo.
1: Oi, Altivo. Oi. Tô querendo mandar pro Tim Milton aí, ó. A Carolina, você vai ter que quebrar esse negócio aí e mandar pra ele, aniversário de 50 anos, tem que aceitar, tem não? manda também o engenho de pau aí com o Cleitinho. O Cleitinho, que tocou Carolina no aniversário dos 25 anos, tocou a Carolina e o Timito perguntava ele, qual que foi, vai tocar agora? Carolina de novo, falou, cidadão!
0: Pois é, então, eu não consigo rodar ela agora, né? Não tem aqui... Portanto, autorização para rodar o sertanejo, viu, Rogério? Ô, cara, que pena, hein? Mas pensa numa outra aí, Rogério. Pensa numa outra aí, tá? Que vai atender o Timilto lá também, viu, senhor? Claro que você queria fazer uma brincadeira com ele, né? Mas, infelizmente, eu não consigo rodar aqui, tá certo? Te agradeço pela participação, um forte abraço. Mais um ouvinte comigo. Oi, bom dia, boa tarde.
2: Bom dia, El. Tudo bem com
0: tudo
2: você?
0: Tudo bom.
2: Estava sumido, hein?
0: Ô, El. Oi.
2: Se você puder mandar uma música aqui pra mim, é Marília Mendonça, de Quem é a Culpa. Eu te agradeço muito, muito mesmo, viu? Um abração, fique com Deus, Deus te abençoe muito mesmo, viu? Se você puder mandar essa música pra mim, eu te agradeço. Falou, Elton, tô na montanhesa, tá beleza, fique com Deus, viu?
0: Com Deus também, viu, Marta? Pois é, mais um pedido sertanejo, a gente mais uma vez, viu, quero aqui desculpar lá com a Marta, né, mas também não consigo rodar. Tá certo? Obrigado a vocês pela compreensão. Já falei com a Marta e com o Rogério aqui na interna. Espero que eles nos entendam, beleza? A Heloísa pede aqui, ó, a música Amor Igual ao Teu Jamais, viu? Essa sim encaixa aqui no popular, tá bom? Obrigado a ela pela participação. Forte abraço. É uma versão. Ela mandou pra cá uma sertaneja, a dupla sertaneja, mas temos aqui com o Filé do Brega, portanto, que também encaixa aqui no popular e encaixa no programa, tá bom? Muito obrigado. Antes, tem aqui a participação da nossa ouvinte. Elze, gostaria de oferecer toda a programação para o Odilon Machado, Odilon dos ônibus, viu? Está aniversariando hoje, parabéns, feliz aniversário, irmão querido, votos de seu cunhado Antônio, sobrinhos e toda a família Machado. Ô Odilon, né, Odilon motorista aí dos ônibus, né, abração pra ele, forte abraço, parabéns, né, saúde, que Deus abençoe ele hoje e sempre, tá certo? Então tá muito bom. Boa tarde, Elde. Elde, ofereço a música Please Forgive Me com Brian Adams, viu? Para o meu esposo Alex, minha filha Alicia e minha mãe Lucilene e o meu padrasto José Alves na Biboc, tá certo? Quem manda aqui é a nossa colega de trabalho, né? Suelen Rocha. Obrigado a ela, viu? Suelen, né? O esposo Alex, também aqui a filhinha Alicia, viu? A mamãe Lucilene e o padrasto José Alves e galera aí na Biboca também ouvindo o nosso programa, tá certo? Oi, 12h26, busca novamente aí o início da música. Tá certo, aqui com o Brian Adams para atender a Suelen, viu? O modão começou a cantar aqui, nós falando aqui, não pode, tá? Meio-dia e 26.

A Heloísa pediu aqui Amor Igual ao Teu Jamais. É pra você, agora 12 horas e 35 minutinhos. O baú tá 93 até as 2 da tarde.

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0: Tá certo, tá certo, viu? A Marta não gostou de não rodar aqui a música pra ela, mas infelizmente eu não consegui te atender, viu, Marta? Peço desculpas aí, mas portanto, tá? É o jeito do programa, tá bom? Um abraço a você, obrigado pela participação, boa tarde. Fala comigo, oi.
1: Oi, Eudes Silva. Bom dia, tudo bem? Eu, Neil.
0: Tudo.
1: Eu, nós tá aqui no rancho, né? Nossa Aparecida aqui, na beira do Rio do Claro, aqui, ó. Tá eu, Bazel, Luciano, Guilherme, Jane, Nara, Paulinho, minha irmã Neyene, Laura, a turma toda aqui, beleza?
0: Que bom, ué.
1: Curtindo aí o baú da Montanhesa. Passa aí pra nós, Wind of Change, com Scorpions.
0: Scorpions.
1: Beleza?
0: Beleza.
1: Tá, vem pra cá. Tá bom, pertinho aqui, olha a chata aí, beleza?
0: Tá,
1: tá na Montanhesa, tá beleza.
0: Oba, com certeza, viu? Viu, meu querido Neil? Tô um abração pro Neil, viu? Toda a sua família, tá certo? Lá no sítio, né? O Estado Aparecida, né? Pois é, Neil, já a gente aparece por aí, tá bom? Depois você vai lá tomar um café com nós mais tarde, tá bom, Neil? Lá na chácara dos Emílio também, tá certo? Então tá certinho. Já a sua música, a música da galera aí na chácara do Rio do Claro. Bom dia, mais um ouvinte, fala comigo aí.
2: Bom dia, Silva. Tudo bem com você?
0: Tudo bem, beleza?
2: Eu gostaria de ouvir uma música de Ana, Por Que Brigamos? Quero oferecer pro meu namorado Farindo aqui do Claro. E também pro Elias, pra Silvani e pra Simoni.
0: Certo.
2: E todos vocês aí da rádio que gostarem da música.
0: Obrigado, tá bom?
2: Pela Montanhesa, tá uma beleza.
0: Ô, que bom, obrigado, viu? A participação aqui de mais ouvinte veio lá do Claro de Minas, eu, a Jussara, já. A gente roda pra ela com a Diana e vamos abrir o bloco aí, viu? A do meu querido Neil, né? Lá do Rio do Claro. Ele quer curtir com o Scorpions, 12:39.

Toda a galera, viu aí no sítio da família, aí as margens do Rio do Claro, curtindo a Montanhas FM, a vocês, forte abraço, obrigado, aí, boa tarde, voltamos já com mais músicas para vocês. Música.

Diana, por que brigamos? Oi, ouvimos antes, tá? Aqui com o Scorpions, a banda Scorpions, o Windows Chance foi lá pro Neil. Obrigado, Neil, a ele

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1: Meio-dia e 47 minutos.
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4: Pois é, você, que bom, chegando pra cá, hein? Meio-dia e 48, no Baú da 93, na Montanhês FM. Pois é, tá certo. Muito obrigado aqui, viu, o Baltazar, e ele falou assim... Opa, boa tarde, Elde. Se tiver como você fazer o favor de rodar para a gente a música de Mother Tongue. O nome da moda, Elde, é Broad Lewis. Brigadão, Baltazar, aqui do Capinzão. Baltazar hoje mandou, foi mensagem, né? Tá certo, Baltazar. Obrigado a você, tá bom? Já essa moda chega aí pra você, tá bom? Essa música chega aí pra você, beleza? Alô, Adaí, forte abraço, Adaí. O Adaí mandou um áudio pra cá, viu? Não tem como colocar o áudio dele no ar, viu? Eu acho que o Adaí bebeu uns querosene hoje, Adaí. Acho que ele bebeu uns querosene hoje, né, senhor? Mas, Adaí, hoje é fim de semana, né, senhor? Hoje é fim de semana, é sabadão, né? A galera fica assim mesmo, não é? Então tá certo. Márcio Mota, meu grande amigo, já, viu? O Márcio Mota sempre pede aqui os clássicos, né? Ele pede aquelas músicas clássicas, já. A gente atende ele, beleza? Então tá muito bom. Oi, cadê você pra falar com a gente aqui no nosso Baú da 93 Indica Moda? Antes, viu? A gente quer levar aqui ao Milton e também a Ana na comunidade Guariroba, tá bom? Em nome aqui da Dona Nilva, em nome aqui do Dr. Romão Gonçalves Dias e toda a família, viu? Uma mensagem muito positiva de parabéns, viu? Aos 50 anos de casados... ao Milton e a Ana, né? Ao Timilton, a tia Ana. É assim também, são carinhosamente chamados aí pelos amigos aí na Guariroba. Família reunida, repito, né? Ontem eu estive passando, né? Vindo da caminhada, o Douglas parou, a gente conversou um pouquinho, cumprimentou assim, né? Vi a Ana e fiquei muito feliz, viu? Então, parabéns ao casal, à família reunida. Isso é importante, né? Porque quando se reúne, a família junta, aí fortalece ainda mais, né? O amor existente entre duas pessoas que estão juntos, casados, nada mais, nada menos de que 50 anos, viu? Olha, meio século de vida a dois, hein, Milton? E Ana, que bom, viu? Parabéns a vocês, viu, Dr. Romão e a Dona Nilva, toda a família, mandando a vocês aí votos de parabéns, parabéns, parabéns, tá? Meio-dia e 51, fala comigo.
5: Boa tarde, Ed Silva, tudo bem? Manda pra gente aí, Rios da Babilônia, oferecer pra turma aqui na casa do Cupado Cuntinha, mas o comadre Lenita, e pra vocês aí da rádio. Valeu.
4: Valeu, meu querido Ronildo da Marmoraria Vazante. Forte abraço, obrigado aí. Bom fim de semana, tá bom? Também boa tarde lá, viu? O Marcelinho, né? A Regiane, né? E a nossa mamãe, Dona Terezinha, estão indo lá para a Chácara Rio do Claro. Forte abraço, obrigado.

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0: Oi, gente, uma hora e um minutinho, entrando agora na hora de fechamento, viu? Aqui do nosso programa, são 3 horas do Baú da 93, tá? Então, até as 2, aqui nós estaremos ainda ao vivo com você, tá bom? De 2 em diante, até as 6 da tarde também na programação ao vivo com a nossa colega Célia Lopes, beleza? Então, tá muito bom. Mais uma vez, viu, dar os parabéns aqui, ó, ao Hernani Benedito Ribeiro, tá? Aí no Chapadão, só repetir aqui o oferecimento. Olá, Elde, boa tarde. Hoje é aniversário do meu esposo Hernandes Benedito Ribeiro. E nós, sua família e amigos, queremos desejar a ele toda a felicidade deste mundo. Você é uma pessoa especial em nossas vidas. Seus pais, Aparecida e Bichinho, sua esposa Ângela, seus filhos Gabriel, Rafael e Miguel Otávio e seu amigo Gideon, tá? Então, galera lá no Chapadão, reunidos, tá? A ouvir a gente lá no sítio Recanto dos Pássaros, no Chapadão, ouvindo a gente lá e, é claro, comemorando mais um dia de vida, saúde e muita paz, certinho? Então, tá muito bom. Tem mais gente para falar com a gente aqui no nosso Sinfonia Sertaneja? Falar com a gente não é o Sinfonia não, viu? Mas é o Baú da 93.

0: Boa tarde, amigão Eldo Silva. Aqui é José Maria Furtado, aqui do sítio Olhos d'Água. Tava ali cavando ali uns buracos ali pra arrumar uns piquetes ali com as vacas. Eu não sei se você já tocou aí, mas se não tiver tocado, você toca aí pra nós aí com Eagles, Hotel Califórnia. Alô?
1: Certo.
0: E tá na montanheza? Tá, beleza. E tchau, obrigado. E vamos almoçar e tomar uma gelada agora.
1: Ah, todo mundo merece, né, meu querido? Todo mundo merece. Depois de furar uns buracos, né, senhor? Furar buraco aí não é fácil, não, né? É, você tem que dar uma rejeitada no matracão, né, senhor? De repente tem que usar aí a mão de vaca, né? Aí cansa, não cansa? Depois tem que ficar de boa, né? Então, o Eagles aí cantar aí pro já pra vocês, o Hotel Califórnia, beleza? Obrigado, Zé Maria Furtado. Eu sou ele, não tá puxando o creme agora não, mas é mais tarde, tranquilo? Cadê você? Fala comigo.
2: Oi, Silva, boa tarde. Oi.
1: Tudo bem?
2: Se for possível, queria que o senhor tocasse uma música para nós, para todos nós. Barro de Alencar, acho que é Barro de Alencar, apenas 3 minutos. Oferecer para o Galo, para com mais Joana e para todos que gostam dessa música.
1: Certo.
2: Tá na montanheza, tá beleza.
1: Beleza. Obrigado pela participação, viu, de mais um ouvinte aqui no programa, viu? Foi o Silvano. Opa! 1:04.

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Inglês Hotel Califórnia, indicação do Zé Maria Furtado. Ele revolucionou aqui com a gente, hein? Pois é, o homem também entende, não só de sertanejo não, né? É 1h14, vamos para o intervalo e vamos voltar já já, atendendo aqui mais ouvintes, mais participantes do Baú da 93.

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0: Oi, junto de você sempre aos sábados de 11 às 2 da tarde, tá bom? Beleza, tem mais gente, mais ouvintes para falar, para indicar música com a gente. Oi, fala comigo.
1: Boa tarde, amigão, tudo bem?
0: Tudo.
1: Maria Helena Cândido, a mãe do Gente Fina. É passar uma música para nós, de qualquer um do Alan Jackson, qualquer um que se passar tá valendo. Eu ofereço para meu marido Sebastião Célio, conhecido como Soró, Quaredes, que é o Dadá. E pro Júnior, o meu sobrinho lá no Indaiapo, na Vila Verde, ou em Vazante. E para quem gostar da música,

0: Ana Montanheza tá beleza. Abraço, amigo. Fica com Deus.
1: Com Deus também, viu? Ana Maria, Maria Helena Cândido, viu? Na Biboca. Obrigado ela pela participação. Estamos juntos aqui. Certinho? Oi, Tião Galinha apareceu por aqui. Olha só, hã?
2: Boa tarde, meu amigo Altiva. Você tá fazendo o programa. Oi, bom demais.
1: Estamos aí.
2: Eu acabei de chegar aqui agora, da limpeza um lote.
1: Ó.
2: Esse não tem que arrumar limpar, Altiva. Uma brita. O cara bota a brita no quintal. Aí você vai capinar o quintal. A mesma coisa que você capinar na cabeça do chifre do viado.
1: É ruim.
2: Menino, saber não tem difícil, filho. Tá bem que eu só 4 carrinhos de mato. Está bom. Tá bem que eu tô em casa descansando. Agora descansar. Agora é só a segunda.
1: Isso.
2: Você manda um modão aí pra nós. Não sei o que você tá passando aí hoje. Beleza? Bom demais eu ouvir que você tá aí no programa.
1: Que
2: tá
1: bom.
2: Tá na montanheza, tá beleza.
1: Tá beleza, obrigado, viu, Tião Galinha, pela participação, viu? Terminou de capinar o lote, agora é descansar, porque segunda-feira começa novamente, né? Então tá muito bom, obrigado, Tião, pela sua participação aqui com a gente, certinho? Então tá muito bom. Ainda nesse bloco tá aqui a participação do nosso amigão, viu? Grande amigo Eldi Silva, estamos sumidos, né? Mas sempre na audiência. Gostaria de ouvir My Way com Frank Sinatra. Ofereço a todos os nossos amigos, viu? Pois é, gente fina ligado com a gente na programação, viu? Lá do sítio 7 de setembro, viu? Muito obrigado aqui a participação do nosso grande amigo Márcio Mota. Quero curtir e vai curtir agora. 1:19. Ainda nesse bloco, viu, tem uma lá para nossa amiga Marta, né? Obrigada, Marta, viu? Aos seus irmãos Elcio Bogó, viu? E também o Baltazar e o Capizão. A todos vocês, forte abraço, bom fim de semana.
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0: Alan Jackson, Aljai, Roberto Carlos, Se o Amor Se Vai, né? Foi lá pra Marta, obrigado a ela pela preferência, viu? E o Frank Sinatra, cantando ao vivo, My Way, foi lá para o nosso amigão, viu? Curtindo e ouvindo a nossa programação do nosso, aqui o Baú da 93, viu? Lá no sítio 7 de setembro, Márcio Mota, né? Também lá Regina e os visitantes, né? Os convidados, forte abraço, obrigado, boa tarde, 1:30.
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4: 1:30.
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1: Opa, agora 1:32, 1:32, para você, forte abraço, obrigado, boa tarde, tá bom? É, tem mais gente, mais ouvintes para falar com a gente, indicando aqui música na programação. Opa, fala comigo.
2: Ô, Elton, boa tarde, meu amigo. Tô aqui no rancho do Neilgo, no rancho da Nossa Senhora Aparecida, curtindo aqui esse maravilhoso programa seu aí de flashback.
1: Obrigado, viu, Zé Carlos?
2: Tô aqui comentando com o Neil. Tô achando que o Cadu tá inspirando no seu som aí, viu? Nessas músicas suas aí, que

0: Não vai chamar Cadu mais não, não vai ter que pedir a você pra fazer uns flashbacks pra nós aqui nessas boates aí da vida aí.
1: Olha só, olha só.
0: Vou pedir uma música aqui, ver se você pode passar aí pra nós e ver se ainda dá tempo aí. Voyage, voyage. Oferecer pra esse pessoal aí que tá escutando a sua rádio aí, eu sei que é muitas. Oferecer pra todo mundo que tá aqui no Rancho do Neil aqui. Beleza?
1: Beleza.
0: Uma música que faz eu lembrar do Evaldo.
1: Eita, saudades, hein? Saudades.
0: Marcela pra nós aí, por favor, meu amigo. Se você tiver vindo aqui pro Rancho do Zé Milho aqui, dá um pulinho aqui. Olha o tamanho do peixe que nós tá assando aqui. Tá esperando você aqui, viu?
1: Tá certo.
0: Também quero oferecer pro Marcelo, pra Luciano, que tá lá na Gueiroba, lá, ó. Espera nós lá, daqui a pouco nós vamos chegar lá.
1: Ei, Guerola.
0: Um abração, com Deus.
1: Com Deus também.
0: Tá na montanha, tá beleza.
1: Valeu, Zé Carlos Popular Bazé, viu? Ele tá lá no rancho, né? É, Nossa Senhora Aparecida, lá com o Neil e a família. Viu? Lá ali na comunidade da Rio do Claro. Forte abraço a eles, obrigado, boa tarde, viu? É, e eu vi aqui a foto do peixe assando aí, né? Só metade, hein? Só metade do pacu, hein? E só uma banda. Vai ficar gostoso, não vai? Aí eu dou valor, viu? Obrigado, viu, meu querido Zé Carlos, pela participação. Antes da sua, tem aqui a participação de mais um ouvinte. Opa, boa tarde, Elde, sou o Cadinho e estou bem obrigado. Oh, que bom, né? Tô querendo pedir uma música de Hathaway, I Miss You, e queria oferecer para todos os ouvintes. É, tá bom, obrigado, viu? Tá na mão da Eza, tá beleza? Fala aqui o Cadinho, obrigado a ele pela participação, um forte abraço e também um bom fim de semana. 1h34.
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É o Baú da 93, você ligado com a gente, forte abraço, obrigado. 1h44, 1h44, tô obrigado aqui, viu? A Eunice, ela fala, boa tarde, oferece música para os meus tios Tony e Marilza, na chácara perto do Claro de Minas, viu? Alô Tony, alô Marilza, viu? A Eunice manda aí pra vocês, tá certo? Ouvindo e curtindo a programação sua. 1h44, mandar também lá pro, né, a galera lá no, na chácara do, né, Lançada Aparecida, né? Alô Neil, Cruzeirense, alô Bazé, os demais por aí, vamos dançar, porque aqui o som não para, viu, do nosso flashback Baú da 93.

Foi 1h51, última sequência para você do nosso Baú da 93. Eu, Los Bravos, Black na programação sua.

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Que marcou 1h57, a Meire Braga de Lagamar disse o seguinte: boa tarde, Elde, tudo bem? Tudo bem? Elde, você hoje pegou foi a fita, viu, do tio Quinca. Aquele que ele tocava, naquela que ele tocava todo fim de semana, os anos 87, 88, na boate do tio Quinca, em São Brás de Minas. Pois é, não é, minha querida Meire, viu? A gente inspira, né? Inspira no que a gente viveu, vivenciou, né? E tem muita coisa boa pra

0: rodar, para reviver, não é, na verdade? Então, o espaço é bom, o programa é bom, então por que não rodar música boa, né? Também o pessoal colaborou, né? Os ouvintes pediram só música de qualidade, e isso é muito bom. Aí o programa fica bacana, não fica? Obrigado, Meire e sua família, viu? Também com a gente, toda a família e Braga, ouvindo a programação do nosso programa, tá bom? Tá certo? É, tem aqui mais a participação de um ouvinte na programação com a gente. Oi, para fechar aqui é o último áudio. Vamos para a comunidade ali da Macaúba. Cadê você? Fala com a gente no nosso programa.
1: Oi, Silvio, meu amigo, você tá bom?
0: Tudo.
1: Ana Maria Guerobinha.
0: Fala, Guerobinha.
1: Como é que modão apaixonado esse aí que você tá passando agora, hein,
0: cara? Você viu isso?
1: Alô para nós aqui no Chapadão, no Pauterra. E no restaurante da Gessina, no bar do Calixto. Aqui no Calista, aqui no Chapadão, pra Roselane, pro Douglas, pro Milton e pra mim, né? A principal, Guerobinha.
0: Claro, claro. Porque
1: tá na montanheza, tá beleza. Você passa uma... Tipo essa aí que você tá passando agora, bem apaixonada aí pra nós.
0: Então tá bom. Valeu, valeu, Ana. Obrigado a você pela participação. Um forte abraço, obrigado aí. Boa tarde, tá bom? Tem aqui também a participação da Nailde. Ela fala, boa tarde. Tô aqui ligadinha no seu maravilhoso programa. Tudo bem com você? Tudo bem. É, manda uma música, viu, pra mim, é, Nailde, Letícia, minha filha, que está aqui, ó, ouvindo, e a minha netinha Cecília. Oi, Cecília, oi, Letícia, oi, Nailde, né, também lá o Geraldinho e a família toda com a gente, é, lá elas e eles querem curtir com a Rosana e o Amor e o Poder. Então, pra fechar, alô, Gilvan Amaral, viu, abração pro Gilvan Amaral, aí na Fazenda Recanto das Tábuas, e também a ele, viu, forte abraço, obrigado aí, e boa tarde, bom fim de semana. E para fechar depois, tem para vocês aí, tá? É, Cindy Lauper, para fechar aqui na programação. Um abraço a todos, bom fim de semana, até segunda, às 5 horas, com o nosso Sinfonia, e até mais ver em alguma data a ser programada, para que eu estiver no Baú da 93. Tchau, tchau, tá na montanha, tá beleza?

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1: 2:05.
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Olha, 2:08, excelente tarde pra você que tá aí do outro lado curtindo a programação. Acabamos de baixar a tampa do baúzão da 93.5. Sabadão especial prossegue na sua tarde de sábado, 16 de maio de 2026. Eu vou com você até o fechamento do ao vivo da 93.5, até às 6 da tarde. Sou eu, Célia Lopes. E uma excelente tarde para você em qualquer ponto da nossa cidade. Nas cidades vizinhas, os nossos internautas, para você nas fazendas. Obrigada pelo carinho da sintonia, tá? Participe aqui da programação deste sabadão especial. 381-311-13 é o telefone. Ou você interage aqui no 99688-1049. Mensagem fica aí a seu critério. Você pode mandar para cá mensagem de voz ou mensagem escrita. Começando comigo, Célia Lopes, Matão e Matias. Chama do Prazer.

Olha, 2:16, tivemos aí as duas primeiras comigo, Célia Lopes, Matão e Matias, Chama do Prazer, Daniela e Perla, Mercedita. Chegando por aqui também os primeiros pedidos, eu vou atender aqui o Geraldo Matias, ele tá dizendo, boa tarde, minha amiga Célia Lopes, tudo bem com você? Manda aí a música, Meu Cavalo Sabe, pro meu amor Ciro.

Anne, para os filhos dela, Yuri e Maria Júlia, e para meu filho em Presidente Olegário, que é o Murilo, e meus filhos, né? Murilo e a Marina. Tá na Montanhesa, tá? Beleza? Obrigada, tá, Geraldo? Um abração para você. Daqui a pouco tem aí para sua família. Meu cavalo sabe, ó, minha voz tá muito ruim, meu peito tá meio garradinho aqui, então nós vamos falar mais pouco hoje, na tarde deste sábado, tá? E o Odair tá pedindo uma música aqui. Eu não entendi, foi o nome da música, Odair. Mas daqui a pouquinho eu vou buscar a outra mensagem que tá embaixo e vou buscar a música que você pediu, tá? E também tem quem? A música da Josefina. Ela tá assim. Eu gostaria de pedir uma música e dedicar à minha família em Vazante, também em Lagamar. A música de Zezé de Camargo e Luciano. Ela diz que mora em Uberlândia e. Dizendo ela que eles vão saber quem está oferecendo a música, tá? E ela está perguntando como é que eu posso ouvir aqui em Uberlândia. Pelo site, Josefina. Pelo site da Rádio Montanhesa, tá? E é lógico que ela não está ouvindo, mas daqui a pouco eu passo o site aí para você, Josefina. E um abraço para Josefina, para a família da Josefina em Lagamar e aqui em Vazante. E também um abração para o Geraldo Matias e toda a família. Bom final de semana para vocês, tá? Vamos ouvir então Zezé de Camargo e Luciano, depois de você matar meu coração. Na sequência, tem meu cavalo sábio para fechar o primeiro módulo comigo, Célia Lopes.

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2: 2h27.
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8: Olha, são 2h29, gente. Quem está completando 50 anos de casados é o Nilton e a Ana, lá na Guariroba, tá, Nilton? Vou passar uma pequena mensagem aqui, em nome de toda a sua família, em nome da equipe 93.5, do Dr. Romão e da Dona Nilva, tá? 50 anos de história, de mãos dadas, corações alinhados, e uma vida construída com paciência e dedicação. Vocês são prova viva de que o amor verdadeiro é eterno. Parabéns pelas bodas de ouro e que a vida continue abençoando essa união maravilhosa, tá? Parabéns aí ao casal Nilton e Ana, completando hoje 50 anos de casados lá na Guariroba. Em nome do Dr. Romão, da Dona Nilva e de toda a equipe 93.5 e também de toda a família, tá? Parabéns, parabéns e parabéns. Vou ouvir aqui quem? O Odair. Oi, Odair, tudo bem? Boa tarde.
9: Não precisa que eu mandando mensagem.
8: É aqui, ó.
9: Você mandou uma moça. R$1.000 pra nós. Se pudesse, se não pudesse, fala.
8: É claro que pode, né, Odaí? Aqui quem manda é o ouvinte, meu amigo. Um abração pra você, tá? E ele só não falou o nome da música, então vai toda a programação pra você, Odaí. E Aline Torres, é isso? É, dedico a música de Mato Grosso e Matias, Te Esquecer, para o pessoal na casa da Abadia Candinho. Um abraço para vocês aí, bom final de semana. Obrigada por estar aí do outro lado contribuindo com a programação musical, tá bom? Quem mais? Tem, cadê? Tá aqui. Oi, boa tarde.
10: Oi, Sérgio Lopes, boa tarde,
8: tudo bem? Né?
10: Sérgio Lopes, gostaria de fazer um pedido aí da música do Eduardo Costa, Amor de Violeiro. Oferece para nós aqui na Fazenda da Mata, tá eu, com o padre Adriano, com a comadre Cláudia, a Tesla e minha esposa Adriana. E o Brian Henrique, oferece para nós aqui, por favor. Tudo bem? Tá na Montanhesa? Tá uma beleza, tá uma boa tarde, um bom programa para você. Tá maravilhoso o seu programa.
8: Valeu, meu amigo, um abração para você e para toda a sua família. Bom final de semana para vocês, obrigado pelo carinho, da sintonia. Tá aí sabadando, que a gente fala sextou. Então, sabadando e ouvindo a 93.5. Obrigada pelo carinho, tá? Nós vamos ouvir aqui Mato Grosso e Matias, Tentei Te Esquecer, Eduardo Costa, Amor de Violeiro e Bruno Marrone, Pago Dobrado, Amor a Três, faz um ano, deixa eu buscar aqui porque é um pupurri, faz um ano e Estrada da Vida.

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0: Olha, 2:46, nós vamos aqui atender quem? A Ana Paula, ela tá dizendo, boa tarde Célia, gostaria de ouvir a música, termina comigo, com Gustavo Lima, dedicar para o Odilon Machado, que está aniversariando hoje, de seus sobrinhos, cunhados, de seus sobrinhos e o cunhado Antônio e a família Machado, tá? Ah, quem tá oferecendo é a irmã Ana Paula. Parabéns aí pelo seu aniversário hoje, tá, Odilon? Que Deus te dê muitos anos de vida, com muita saúde e paz, né, amigo? Tendo saúde e paz, o resto a gente corre atrás. Parabéns, tudo de bom pra você. Daqui a pouquinho tem a música pedida aqui da Ana Paula. Quem mais? Tem sim. Oi, boa tarde.
1: Boa tarde, Célia Lopes. Gostaria de oferecer uma música do Milionário Zé Rico, pro Thiago, pra Elane, pro Noé, pro Iago, pro Luiz Gabriel e pro Lucas e pra mim, Maria Aparecida. Milionário Zé Rico, Ancestrais. Muito obrigado.
0: Valeu, Maria Aparecida. Um abração pra você e pra essa galera que você citou na sua mensagem. Bom final de semana, tá? Gustavo Lima termina comigo antes, depois tem Milionário José Rico, Ancestrais. Pra finalizar o módulo, chega Valéria Barros, Aí Eu Bebo.

0: 38.
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0: Olha, 3 horas em ponto aqui no estúdio da Rádio Montanhês. Uma excelente tarde para você que tá aí do outro lado curtindo a programação. Tá aí tomando a geladinha nas chácaras, nos sítios, na cidade, nos bares das cidades aqui de Vazante e das cidades vizinhas. Obrigada pelo carinho da sintonia de todos, tá? Vou atender aqui, quem? A Sirene. Ela tá dizendo aqui, boa tarde, Sally Lopes. Aqui é Sirene. Eu quero pedir a música de Di Paulo e Paulino, Estrelinha, com Marília Mendonça. E ofereci para o meu esposo Geraldo Matias, para os meus filhos Maria Júlia e Yuri, para os filhos dele lá em Presidente Olegário, o Murilo e a Marina. E para todos que gostarem da música, especialmente para você. Ela agradece e tá dizendo, tá na montanhesa, tá beleza. Eu que agradeço a sua participação, tá linda? Um abraço para você e para essa família maravilhosa. Bom final de semana para vocês. Obrigada por estar contribuindo aqui com a programação musical. Quem mais? É o Romildo. Ronildo, né? Da Marmoraria. Ele tá dizendo, boa tarde, Célia Lopes. Manda pra gente, com Irmãs Freitas, Canoeira do Araguai. Oferece pra minha irmã Elismar e seu namorado Sebastião e pra todos da comunidade Vazantina. Um abraço pra todos que estão aí na comunidade Vazantina, em especial a Elismar e o Sebastião. E muito obrigada por estar contribuindo aqui com a programação, tá, Ronildo? Uma excelente tarde de sábado pra vocês. E mais, tem o Neil. Fala, Neil, homem da voz grossa. Fala aí, meu amigo. Seja bem-vindo ao programa. Boa tarde.
1: Oi, Célia Lopes. Boa tarde, tudo bem?
0: Tudo.
1: Neil. Célia, queria oferecer, né, uma música que para todo mundo tá aqui no rancho Nossa Senhora Aparecida, né? E todo mundo tá lá também, na Chácara dos Emílios, né? O eu, tio Marcelinho, toda a família lá. E para todo mundo das chácaras aqui, né? Do Rio do Claro. Faz pra nós aí a música Riozinho, ok?
0: Ok.
1: Tá na montanhesa, tá beleza.
0: Valeu, meu amigo. Um abração pra você e pra todos das chácaras aí citada por você, tá? Bom final de semana a todos. Nós vamos ouvir então de Paulo e Paulino, com participação de Marília Mendonça, Estrelinha na sequência. Irmãs Freitas, Canoeira do Araguai. Eu vou passar a música Riozinho, porque eu sei que o Neil gosta de Tibagi e Miltinho, né, Neil? Um abraço para você mais uma vez e para todos que estão aí com você.

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9: Olha, 3h17, tô aqui com a participação da Eliete Correia. Fala, minha amiga, seja bem-vinda ao programa. Boa tarde.
10: Boa tarde, Célio Lopes, e quem fala é Eliete. Célio, eu gostaria de ouvir uma música com Zé Henrique e Gabriel, Senhora do Meu Destino. Oferecer para você, para quem gosta da música e quem estiver ligado na sua programação, te dizer, amiga, seu programa é 10.
9: Valeu, minha amiga, um abração para você, bom final de semana, tá? A música eu acho que é Dona do Meu Destino, tá, Eliete? Um abração, obrigada pelo carinho e bom final de semana para você. E também a Cícera, ela tá dizendo, boa tarde, Célio Lopes, manda um amor.

A moda tonelada de paixão aqui pro meu anjo Djalma. Ô, anjinho sem asa, hein, Djalma? Um abraço pro Djalma e pra toda a galera aí no bar do Djalma. E também ela tá pedindo pro Giovanni. Ela agradece. Ela tá aqui. É aqui, no bar do Djalma. Tá bom, tá, Cícera? Um abração aí pro seu anjo sem asas e pra todos que estão aí no bar do seu anjo, tá bom? Nós vamos ouvir aqui Zé Henrique Gabriel, Dona do Meu Destino, na sequência. Ataíde Alexandre, Tonelada de Paixão, Israel e Rodolfo. Não, mas quase.

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1: 3h28.
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0: Olha, 3 horas e 31 minutos aqui no estúdio da Rádio Montanhesa. Excelente tarde para você que está ouvindo a programação desde as 5 horas da manhã, prestigiando a nossa rádio. Obrigada pelo carinho da sintonia na cidade de Vazante, região. E no, nas comunidades, também nas fazendas. Obrigado, tá bom? Eu vou falar agora com o Divino. Oi, Divino, tudo bem? Seja bem-vindo ao programa. Boa tarde.
1: Oi, Delaló. Boa tarde. Divinão, Legamar. Manda o Fuscão Preto aí pra mim.
0: Fuscão Preto.
1: Às vezes eu sei da rádio. E também pro Sombra de mim, tem festa e de da rola, vou ver aqui na Gamarra. Tá na Montanhesa, tá beleza. Vi com Deus. Jesus, de meia hora, sua gripe. Que Deus te abençoe.
0: Amém, meu amigo. Um abração pra você e pra todos que estão aí na cidade de Legamar. É, como você falou, que é Sombras, que está em festa, né? Sombras de Minas, Retiro da Roça e todas as comunidades citadas por você também, tá, meu amigo? Abração, amém, tá? Tudo de bom para você também. Quem mais? Boa tarde, Célia, tudo bem? Gostaria de ouvir a música Maluco Beleza, de Raul Seixas, e dedicar para o meu esposo Nilson. Ela agradece a Renata, do EAC, é isso? Um abração para você. Ela não falou se é ela não, mas está aqui no celular da Renata. Um abração, tá, Renata? Obrigada por estar também contribuindo aqui com a programação. Nós vamos ouvir Trio Parada Dura, Fuscão Preto, na sequência Raul Seixas, Maluco Beleza, e João Mineiro e Marciano, Navio do Adeus.

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2: 3h42.
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0: Olha, 3 horas e 44 minutos, a voz tá dando uma melhoradinha. 3 e 44, agora dá para atender muita gente. Vou falar agora com quem? Com quem? Oi, boa tarde.
1: Boa tarde, Sara Lopes, aqui é o Cássio. Sara Lopes, eu gostaria de pedir a música no dia em que eu saí de casa.
0: Valeu, Cássio, um abração para você. Só não dedicou para ninguém, né, meu amigo? Um abraço para você e para quem estiver aí com você ouvindo a 93.5, tá? Bom final de semana. Cícera, fala, minha amiga, tudo bem? Boa tarde.
2: Boa tarde, meu amor. Manda aí pra mim, Natalzinho. Como eu vou deixar você?
0: Como eu vou deixar você?
2: Manda pro meu amor. Djalma.
0: Tá certo. Falou.
2: Aqui no bar do Djalma. Minha linda, maravilhosa. Fala aí pra mim, ó. Que hora você vai parar que nós vai beber uma mais tarde. Tá na montanha? Tá
0: eu paro às 6 da tarde, minha amiga, mas eu tenho uma irmã pra me cuidar logo após sair daqui. Eu tenho que ir lá arrumar a janta, cuidar dela, pra depois eu dar uma voltinha na cidade, tá? Um abração, tá linda? Obrigada por estar contribuindo mais uma vez aqui com a programação. Nós vamos ouvir aqui Zezé de Camargo e Luciano, no dia em que eu saí de casa, na sequência. Eu achei o nome dessa música, ô Cícera, com Calcinha Preta, tá? Como eu vou deixar você. Tá bom? Pode ser? Um abração. Um abraço pra todos aí no Bar do Djalma mais uma vez. E na sequência, pra finalizar o módulo, Chitãozinho e Chororó, Sem Destino.

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1: 3:56.
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Olha, 3 horas e 58 minutos, fechando mais uma hora aqui do programa Sabadão Especial dessa tarde de sábado, 16 de maio de 2026, com a participação do meu amigo Adalto, lá do Pântano. Fala, Adalto, tudo bem?

0: boa tarde.
1: Oi, Sérgio Lopes, boa tarde.
0: Tudo bem, Andal?
1: Eu também ouvi música Sazamilhão Xaviano, da TV Guaraná. Oferecer a todo o pessoal que está na Rádio Montanhesa nesse momento. Tá na Montanhesa, tá beleza.
0: Valeu, meu amigo. Um abraço para você e para todos que estão aí na comunidade do Pântano. Obrigada por estar aí ouvindo e contribuindo com a programação. Oi, minha amiga. Manda uma música aí para nós, aqui na Vila das Viúvas. A música é com Gustavo Lima e Panda, Calcinha de Renda. Tá na Montanhesa, tá beleza. Oferece para todos os ouvintes da Montanhesa e para o meu amor Sirene. Mais uma vez, um abraço para vocês aí. Um abraço para todos que estão aí na Vila das Viúvas, ouvindo a 93.5. Um bom final de semana a todos, tá? Tem mais uma participação? Tem, sim. É da Cristina. Ela tá dizendo, boa tarde, Célia Lopes. Aqui é Cristina Nunes. Hoje eu estou rouca, não consigo mandar áudio. Mas eu estou aqui no sítio Santa Fé, ligada na Montanhesa. Manda um alô para nós aqui. Manda um alô para Márcia e o Bruno. É, o Bruno Coati, Marquinhos, Juan, Fatinha, Nilo, Leni e Ailon. Um abraço pra galera aí, tá? Bom divertimento pra vocês e bom final de semana. Quem mais tem sim? Oi, boa tarde. Queria uma música de Nando Moreno, Na Hora do Adeus. Quem tá pedindo a música pra curtir é a Lázara Maria. Um abração, Lázara. Bom final de semana. Nós vamos ouvir aqui César Menotti e Fabiano, Nós Bebe Guaraná, Panda com calcinha de Renda com participação de Gustavo Lima e Nando Moreno, Na Hora do Adeus.

0: o problema que tem.
1: Salva de palmas! Panda é o nome dele! Pode ir. Obrigado, meu irmãozinho. Deus abençoe você.
2: Um dia desse, eu cheguei na rádio e eu vi um locutor amigo meu demonstrando uma alegria imensa no rádio, no ar.

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Olha, 4 horas e 14 minutos, nós estamos a 2 horas para encerrarmos aqui o Ao Vivo da 93.5, tá? Menos de 2 horas. E se você tiver afim de participar aqui da programação, ela é livre. É só ligar aqui no 381-3113 ou interagir no 996-88-1049. Você pode passar a mensagem que você quiser. Pode ser de voz ou mensagem escrita. Tô aqui te aguardando até às 6 da tarde. Logo após tem Pistanejo, tem Clube da Viola e Cidade em Love para fechar a programação à meia-noite aqui da Rádio Montanhesa. Nós vamos ouvir agora Edson Hudson, fã de Jean Giovanni, Tatuagem, e Nando Moreno com Gin e Geno, Para a Brisa do Amor.

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1: 4h26.
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0: Olha, 4 horas e 28 minutinhos. Estava aqui com a gargantinha meio ruim, tá? Eu vou atender agora a Heloísa. Fala, Heloísa, tudo bem? Boa tarde.
1: Oi, Sheila Lopes, boa tarde.
0: Tudo
1: quero
0: bem?
1: Quero ouvir uma música com Zezé de Camargo, Irmão da Lua, e oferecer para todos que gostarem da música. Tá na Montanhesa?

0: Obrigada.
1: Valeu, Heloísa. Um abraço para você e para todos que estão aí, tá? É, bom final de semana para vocês. Obrigada, sou eu que agradeço. Olha, 4 horas e 29 minutinhos, eu tô aqui também com a participação do Edilomar, lá no Morro Agudo. Fala, Edilomar, tudo bem? Boa tarde.
2: Boa tarde, minha amiga Célia Lopes. Tudo bem com você?
1: Tudo.
2: Tá, roda uma música aí pra mim. Meu cavalo sabe.
1: Tá certo.
2: Tá na montanheza? Tá beleza.
1: Essa eu já rodei no início do programa, né, Edilomar? Mas nós trocamos em off aqui a música qual que você vai substituir, o meu cavalo sabe. Fala, meu amigo.
2: Passa pra mim, ainda tô aí.
1: Ainda tô aí. Nós vamos ouvir então Zezé de Camargo e Luciano, Irmão da Lua, Amigo das Estrelas, Eduardo Costa, Ainda Tô Aí, Rogério e Renato, Nas Trilhas da Saudade. É uma homenagem.

Gregor e a MX1. Olha que pega sensacional pela primeira posição. Vai caminhando pro finalzinho. Vem pros últimos metros. Paulo Henrique Bora, a moto de número 265. Tem a primeira posição. Tá caminhando pro finalzinho, ele vem. Pra soltar um sorrisão, ele vem. Vem que eu tô te vendo, Paulo Henrique. Vem que eu tô te vendo, garoto. A vitória é dele.

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0: Olha, 4 horas e 44 minutos, estou aqui com mais participações. Eu vou falar com quem, com quem, com quem? Com a Das Dores. Fala, minha amiga, tudo bem? Seja bem-vinda ao programa. Boa tarde.
1: Boa tarde, Célia, tudo bem?
0: Aqui graças é a Deus. A garganta não está muito boa, não.
1: Veredinha. Queria uma música de Jair Giovanni, você passa para mim uma daquelas bem apaixonadas.
0: Tá certo.
1: E ofereço para meu esposo negro, branco, meu filho Gustavo, meu filho Ézio, o Oziel, o Rogério, minha tia Nilda, e meu tio Zezinho, e minha irmã Adriana, e minha mãe Carmelita, e minha irmã Nicinha, e meu amigo Eldo. Aí, passa essa música para nós, e tá todo mundo convidado pro forrozão do Maurício hoje, viu?
0: Logo mais, né? A partir das 8.
1: Se Deus quiser.
0: Tá certo.
1: Beleza? Tá, beleza.
0: Com esse convite especial, com certeza, muita gente vai comparecer no forrozão do Maurício Araújo. Tá, Das Dores? Um abraço pra você, obrigada pelo carinho, tá? E bom forró pra vocês lá e bom final de semana também, tá bom? Quem mais? Tem o Elismar. Fala, meu amigo, tudo bem? Boa tarde.
2: Boa tarde, Célia Lopes, tudo bem?
0: Graças a Deus.
2: Sério, gostaria de estar ouvindo aí o palco do mundo, trio Parada Dura. Tá na montanha, tá beleza, sou o Elismar da Roça.
0: Valeu, Elismar, um abraço para você e para todos que estão aí na comunidade do Retiro, ouvindo a 93.5, obrigada pelo carinho da sintonia. E bom final de semana para vocês. Eu não sei se a festa é aí ou em São Brás, mas acho que é em São Brás de Minas. É, nós vamos ouvir aqui Jean Giovanni, Fonte de Desejos. E na sequência, a trio Parada Dura, Palco do Mundo, para finalizar, Rio Negro e Solimões, Doce Aventura.

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5: Olha, 4h58, nós estamos praticamente entrando na última hora do programa ao vivo aqui da 93.5, tá? Vai com você até às 6 da tarde, o Sabadão Especial. E logo após, tem Pistanejo, Clube da Viola e Cidade em Love para fechar a programação de sábado. É, atendendo quem agora? Salvina Marques, ela tá dizendo. Gostaria de ouvir uma música. A música é sucesso para você. Dedicar pro meu marido, Odilon, aniversariante de hoje. Nós te amamos muito, tá, Odilon? A esposa Salvina e os filhos, neta e nora. Ela agradece, sou eu que agradeço

a participação, tá, Salvina? Um abraço para você, Odilon. Tudo de bom, com muita saúde e paz. Tendo saúde e paz, o resto a gente corre atrás, né, amigo? Um abraço para a família e bom final de semana para vocês e saúde. Parabéns pelo seu aniversário. Quem mais? Ah, tá. Tem aqui. Gostaria de ouvir a música. Cadê, cadê? Tá aqui. Oi, boa tarde. Queria uma música. Essa que você está pedindo de chicote de luxo, eu não tenho, tá, Carol? Agora, se você quiser, passar uma nova mensagem, eu vou procurar uma de chicote de luxo para dedicar aí para vocês, tá bom? Um abraço, Carol. Bom final de semana para você, especialmente para Lázara Maria. Nós vamos ouvir Paulo Viola e Rogério. Você há de pagar, é o pedido da Márcia. Ela tá dizendo boa tarde, Célia. Manda uma música para nós aqui no Ideazinho, na Chácara Santa Fé. A música é de Paulo Viola e Rogério. Você há de pagar para todos que estão aqui na Chácara Santa Fé. Mais uma vez abraçando a galera aí da Chácara Santa Fé. Paulo Viola e Rogério, você há de pagar. Ricardo Alisson, sucesso para você. Leonardo Zé Rico, meu pobre coração.

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3: Olha, 5 horas e 14 minutinhos aqui no estúdio da Rádio Montanhes. Eu tô aqui com mais uma participação. Ainda dá tempo de você participar ainda, tá? Até às 6, é ao vivo. Dá pra você ligar aqui no 381-3113.

0: Eu interagi no 9-9688-1049. A participação agora é de quem? De quem? Do Baltazar. Baltazar Moreira, lá do Sítio Melo. Fala, Baltazar, tudo bem? Boa tarde.
1: Pô, boa tarde, Celó.
0: Tudo bem, Baltazar?
1: Tem um programa aqui, finando os trabalhos do dia. Roda pra mais uma música bonita aí do Barros de Alencar, meu amor.
0: Barros de Alencar.
1: Maria Aparecida e pense, pô, vamos gostar de uma moda boa, de uma música boa. Então, boa tarde, Celó. Bom programa.
0: Valeu, meu amigo. Um abração pra você, pra Aparecida. Bom final de semana pro casal. Obrigada pelo carinho da sintonia, tá? Parece que foi outro dia que vocês fizeram aniversário de casamento, né? Então, um abraço mais uma vez. Obrigada pelo carinho e parabéns. Nós vamos com Barros de Alencar, meu amor, Chitãozinho e Chororó. Eu e o Sabiá, Ataíde Alexandre, Laço Aberto.

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Olha, 5 horas e 28 minutos. Nós vamos ouvir aqui nesse módulo musical Gustavo Lima, Eu Não Iria, Zé do Cedro e Tião do Pinho, Sereia do Araguaia e Thiago Jonathan, Manga com Ovo.

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Olha, 5 horas e 40 minutos, nós estamos aqui no penúltimo módulo do Ao Vivo da 93.5. Logo após, tem Clube da Viola, Pistanejo e Cidade em Love. Nós vamos curtir Marcos e Belucci, Aguenta Coração, e Adalberto e Adriano, Culpados.

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1: 5h49.
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1: Olha, 5 horas e 51 minutos, chegou o final aqui do Ao Vivo da 93.5. Logo após você vai ficar com o Clube da Viola, Pistaneja e também Cidade em Love. As três últimas do Ao Vivo é com o Leonardo amanhã, Léo Nascimento, tatuagem, participação de Eduardo Costa e Bruno Marrone, Aline e Paredes Azuis. E eu te desejo um ótimo final de semana, um bom restante de sábado. Amanhã eu volto aqui no Ao Vivo da 93.5. Forte abraço, até amanhã, se Deus quiser.

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3: Boa tarde, queridos filhos e filhas, que a paz do Senhor esteja com você neste sábado. Semana inteira nos colocando como caminheiros, peregrinos na estrada. Vamos juntos pedir a Deus as bênçãos que necessitamos, as graças que nos são tão necessárias. Em nome do Pai, do Filho e do Espírito Santo. Amém. Senhor, no final deste dia, eu estou novamente em Tua presença. E tenho consciência, Senhor, de que a vida é um contínuo caminhar. Tudo que tenho, roupas, pés, história, memórias, estão cobertos de poeira da estrada. São tantos caminhos, Senhor. Às vezes tomo o caminho certo, mas tenho consciência de às vezes tomar caminhos tortuosos, menos planos. Senhor, no dia de hoje, caminhei entre muita gente. E ao longo da estrada de hoje, talvez machuquei, talvez me feri, talvez magoei. Tenho consciência, Senhor, que na pressa andei tão rápido que não vi aqueles que estavam à beira do caminho esperando amor. Eu peço perdão, Senhor, pela minha indiferença. Senhor, eu sei que Tu queres que eu caminhe e eu não quero parar. É por isso que peço a graça de um bom descanso no final desta jornada de trabalho e que, voltando para minha casa, eu me reabasteça de amor e possa dar amor. Obrigado, Senhor, por este dia e que no amanhecer de um novo dia eu esteja de tão forma repleto da Tua presença, abastecido do amor familiar, que eu enfrente uma nova jornada. Mas por hoje, por esse caminho percorrido de hoje, obrigado, Senhor. Nossa Senhora de Fátima, eu recorro nesta tarde e peço que eu jamais me canse de caminhar. Ave Maria, cheia de graça, o Senhor é convosco. Bendita sois vós entre as mulheres, e bendito é o fruto do vosso ventre, Jesus. Santa Maria, Mãe de Deus, rogai por nós, pecadores, agora e na hora de nossa morte.

0: Amém. Nossa Senhora de Fátima, quero te pedir forças para continuar sempre e sempre a caminhar em direção a teu Filho Jesus. Amém. Boa noite a todos.
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1: 6 e 7.
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3: Olá, olá, salve, salve, simpatia, boas vibrações pra você aí do outro lado do rádio. Tô chegando na sua sintonia, mais uma edição do nosso Clube da Viola, é o clube que mais toca modão no seu rádio. Eu sou o Rodrigo Souza, te faço companhia a partir de agora, hein? Vem comigo pra ouvir sertanejo de verdade, sertanejo raiz, modão sertanejo, matar saudade junto com a gente. Mais uma edição do Clube da Viola, começando com Abel e Caim, o menino e o cachorro.

0: Bagi, Miltinho, a vida passa, tudo se acaba. Pra fechar essa primeira sequência de modão, de sertanejo raiz, pra você que tá ligado, acostumado aqui com o nosso Clube da Viola. Voltamos já já, hein? Continua ligado.
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1: 6h27. 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
2: 6:30.
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6: De volta com o Clube da Viola. Tem...

Nenete e Dorinho, Goiano Valente. Mais um sucesso, mais um modão aqui do nosso Clube da Viola. Quem canta pra gente agora é César e Paulinho, com o Popurri de Catira.

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1: Esta moda conta a vida de um boiadeiro que mais deixou rastros de saudade nas estradas do Brasil. Parabéns! Um grande abraço, Zé Najib.

0: Dino Franco e Moraí, Vida de um Boiadeiro, fechando essa sequência musical aqui do nosso Clube da Viola. Gente, muito obrigado aí pelo carinho, fica ligado, hein? Daqui a pouquinho eu volto trazendo informações.
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3: 6h52.
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6: De volta, mais um bloco, mais uma sequência aqui no nosso Clube da Viola. Vamos de música. Tem Lourenço e Lorival, Velha Porteira.

Sérgio Reis, Filho Adotivo, uma das músicas mais lindas e emocionantes do nosso sertanejo raiz. Agora tem Tião do Pinho e Morenito, o Invejoso.

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1: No galope da paixão, coração bate mais quente. 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Mensagem de Lalau Santos, Abel e Caim, ao Barretão dos Independentes.

0: Abel e Caim, Casca de Boi. Pra fechar essa sequência musical do nosso Clube da Viola, voltamos já já.
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2: Sete e quinze.

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1: Clube da Viola tá de volta no seu rádio. Tem música, tem informação, tem curiosidade. E a gente vai trazer mais uma sequência com Jacó e Jacozinho, o Peão e o Icaço.

0: você tá gostando, você tá, né?
1: Ai, ai, ai.
0: Comadre coçava tanto, pediu socorro pra mim. 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
1: Eu vou, claro que eu vou.
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3: Do Glacial, Piolho de Galinha, pra fechar mais essa sequência aqui do nosso Clube da Viola. Fica ligado, hein? Voltamos já.
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5: 7h34.
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9: De volta com o Clube da Viola, música, sucessos, informações. Vem comigo, agora tem Mococa e Paraíso.

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0: Carlos César e Cristiano, o Vai e Vem do Carreiro. Pra fechar mais essa sequência musical aqui no nosso Clube da Viola, voltamos já já.
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4: De volta com o Clube da Viola. Tem música, tem mais sucessos, vem comigo. Agora tem Lil e Léo, Berrante de Ouro.

Pedro Bento e Zé da Estrada, Boiada. Mais um sucesso do nosso Clube da Viola, que chega agora com Ronaldo e Praiano, Caboclinho Valente.

0: Bueno. João Mulato e Douradinho, Banho de Arruda, fechando o nosso Clube da Viola de hoje. Gente, muito obrigado pelo carinho, pela audiência. O Clube da Viola vai ficando por aqui. A gente volta no próximo programa, se Deus quiser. Tchau, tchau, até lá.
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2: 8 e 20.
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7: Os holofotes já iluminam a pista. O sistema de som está pronto e a celebração vai iniciar. Aqui a energia é incessante, pois está no ar o programa que intensifica as batidas do coração sertanejo. Os maiores sucessos sertanejos começam agora a desfilar, individualmente, destacando-se na pista mais querida do Brasil. Da balada romântica ao ritmo vibrante das celebrações. Cada canção é uma jornada de emoções e memórias. Neste palco a gente celebra com canto, dança, lágrimas e risadas. Porque viver o sertanejo é compartilhar paixão, amizade e celebrações. É o som que marca nossa existência. Comigo, Paulinho Maciel, venha viver esta experiência musical única. Já estamos ao vivo no Pistaneja, desfilando as top músicas sertanejas na pista favorita do Brasil.

0: Só começamos com o que há de melhor para animar as pistas.
1: Ó. Presta atenção nessa aqui, ó.

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0: E aí, galera? Apenas começando com mais um primeiro bloco com a nossa festa sertaneja. Continue conosco, logo temos muito mais sucessos desfilando no Pistaneja, a número 1 do Brasil.
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0: 8h41.
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1: O descanso acabou. O espetáculo sertanejo não dá trégua. A pista continua convidativa. E a batida musical incessante. E o clima de festa sertaneja domina novamente. Teve um momento para respirar? Então agora é hora de dançar. Soltar a voz e capturar cada batida. O pistaneja recessa com energia máxima. As melodias sertanejas não param de ecoar. Com cada sequência, a energia na pista só aumenta. Aqui estão os hits que todos adoram. É no pistaneja que você encontra a moda dos apaixonados. Os hits que fazem todos dançar. E aqueles refrões que ninguém deixa de cantar. Aumente o som, reúna a turma e siga comigo, porque o espetáculo musical segue adiante. Cada faixa é uma experiência emocional única. Sou Paulinho Maciel, estou aqui novamente para animar vocês com as músicas que fazem o nosso palco tremer. Prepare-se para mais uma rodada de sucessos sertanejos no Pistaneja.

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0: iniciamos o programa e a vibração já é intensa. Atenção para a emoção, pois cada giro faz a temperatura da pista subir. Com vocês, Paulinho Maciel, mantendo a companhia no Pistaneja. É hora de sertanejo na pista, galera.
1: Você

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7: 9 horas.
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11: O descanso terminou e o ritmo sertanejo que amamos está de volta na pista. As passarelas continuam vibrando com suas últimas modas. A torcida, para não parar de vocalizar e a cada trilha sonora introduzir uma emoção distinta. Paulinho e Marcel aqui, mantendo a energia lá em cima com vocês no bloco do Pistaneja, a pista que o Brasil adora.
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